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11: no ar a Voz do Brasil. As notícias do governo federal que movimentaram o país no dia de hoje.
12: Olá, boa noite.
13: Boa noite para você que nos acompanha em todo o país.
12: Quarta-feira, 30 de setembro de 2026.
13: Vamos aos destaques do dia.
12: Centro Nacional de Proteção à Criança e ao Adolescente vai centralizar notificações de crimes na internet.
13: Plataformas deverão comunicar situações de risco iminente ou em andamento em até 12 horas. Graziela Mendonça.
14: Portaria também autoriza a criação de uma força integrada para combater o crime organizado no ambiente cibernético.
12: Mudanças nas receitas médicas controladas.
13: Uma nova regra da Anvisa autoriza os médicos a emitirem as receitas de forma totalmente digital.
12: A partir de hoje, as vigilâncias sanitárias locais passam a usar um sistema único integrado em todo o Brasil. Cleide Lopes.
15: O novo sistema foi criado para centralizar a gestão na prescrição de medicamentos sujeito a controle especial.
13: Está chegando o Dia das Crianças.
12: E você já sabe o que vai dar de presente?
13: Na hora de escolher um brinquedo, fique de olho nas dicas do Inmetro para garantir diversão com segurança. Pablo Mundim.
16: Do Inmetro, orienta os pais a verificarem a presença do selo de identificação da conformidade antes da compra.
12: Hoje, na apresentação da Voz do Brasil, Luciano Seixas e Mariana Jung.
13: E acompanhe a gente ao vivo. 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
12: A Justiça Federal determinou medidas para a proteção de crianças e adolescentes na plataforma Discord.
13: O pedido foi feito em ação da Advocacia Geral da União, acatada pelo Judiciário.
12: A ferramenta de comunicação terá que adequar o monitoramento da plataforma, verificação de idade e de controle parental, entre outras medidas.
17: Na ação que foi acatada pela Justiça Federal, a Advocacia Geral da União sustenta que a plataforma Discord apresenta falhas nos mecanismos de verificação de idade e de proteção aos usuários contra riscos graves, como os que culminaram na morte de uma adolescente de 13 anos em julho deste ano. A ferramenta de mensagens instantâneas e comunicação deverá cumprir agora uma série de determinações judiciais, entre elas, adotar medidas para impedir a recriação de servidores, canais e comunidades removidos e o retorno de usuários banidos ou suspensos. O Procurador Nacional de Defesa e Democracia da Advocacia Geral da União, Rafael Ramos, ressaltou que as medidas estabelecidas pela Justiça estão previstas na legislação brasileira, com destaque para o Estatuto da Criança e do Adolescente Digital.
18: Esse quadro ele já vinha se agravando e o que acontece? O Brasil hoje ele tem uma legislação específica, né, para proteção de crianças e adolescentes no ambiente digital, chamado ECA Digital. Então nós, essa foi a grande base, digamos, da nossa ação, foi exigir que fossem cumpridas determinações que já constam em lei, mas que infelizmente não estavam sendo observadas especificamente nessa plataforma.
17: De acordo com a decisão judicial, as contas de crianças e adolescentes até 16 anos devem estar vinculadas às contas de seus responsáveis legais. A plataforma de Discord também deverá adotar medidas de proteção e ferramentas de supervisão parental, incluindo o controle das interações. A decisão ainda determina que o Discord crie protocolo para situações de extorsão sexual envolvendo crianças ou adolescentes. Rafael Ramos, da Advocacia Geral da União, explicou que essas plataformas já têm ferramentas para coibir esses tipos de crimes.
18: Há mecanismos nas formas de detecção, seja por vídeos, seja por ícones, seja por textos, seja por chamados metadados, né, correlações de comportamento de determinados usuários conversando com outros, os chamados sinais, né? Esses marcadores, as empresas têm condição de fazer esse acompanhamento e é uma avaliação de risco, né?
17: O Discord também deve comprovar a capacidade de operar em língua portuguesa para segurança, moderação e recebimento de denúncias no Brasil. Caso não cumpra a determinação judicial, a plataforma ficará sujeita a multa diária de R$100 mil. Reportagem Luana Karen.
13: O Google removeu do YouTube 46 canais e 11 vídeos criados por meio de inteligência artificial com falsos médicos para disseminar desinformação, promessas de curas e tratamentos sem comprovação científica.
12: Outros 32 canais e 4 vídeos já estavam disponíveis quando a notificação chegou à empresa. 2 canais foram desmonetizados.
13: Segundo o Google, os canais foram excluídos por violações às políticas golpistas da plataforma, fraude e roubo de identidade.
12: O pedido para retirada do conteúdo foi feito pela Advocacia Geral da União.
13: Centro Nacional, que vai centralizar notificações sobre possíveis crimes cibernéticos contra crianças e adolescentes.
12: A estrutura ligada à Polícia Federal vai receber, analisar e encaminhar os casos às autoridades responsáveis.
13: Saiba mais com Graziela Mendonça.
14: O Ministério da Justiça e Segurança Pública publicou uma portaria que estabelece como serão recebidas e encaminhadas as notificações sobre possíveis crimes contra crianças e adolescentes no ambiente digital. A Polícia Federal vai centralizar esse trabalho por meio do Centro Nacional de Proteção à Criança e ao Adolescente. As empresas de tecnologia deverão comunicar situações de risco crível, iminente ou em andamento em até 12 horas. Casos onde há indícios de material de violência contra criança e adolescente terão prazo de 72 horas ou de até 7 dias, dependendo da ocorrência. A empresa também terá que retirar o conteúdo do ar imediatamente e guardar o material e os registros necessários para ajudar nas investigações. Os relatórios serão analisados e encaminhados às autoridades responsáveis, como as polícias, o Ministério Público e a Agência Nacional de Proteção de Dados. A portaria também autoriza a criação de uma força integrada para combater o crime organizado no ambiente cibernético, inclusive casos de violência sexual contra crianças e adolescentes. Graziela Mendonça, para a Voz do Brasil.
13: Autoridades brasileiras se reuniram hoje com o representante de comércio dos Estados Unidos para mais uma tentativa de diálogo sobre as tarifas impostas pelo governo norte-americano.
12: Com presença do ministro do Desenvolvimento, Indústria, Comércio e Serviços, Márcio Elias Rosa, e do ministro das Relações Exteriores, Mauro Vieira, o encontro ocorreu durante a reunião de ministros do Comércio do G20, grupo que reúne nações desenvolvidas e emergentes, e também a União Europeia e a União Africana.
13: Durante a reunião, os ministros reafirmaram a disposição do Brasil de avançar nas soluções que afetam o comércio bilateral.
12: O governo norte-americano deve encaminhar nas próximas semanas um documento com uma proposta para possível acordo, como explica o ministro do Desenvolvimento, Márcio Elias Rosa.
19: Apresentamos de novo para eles nossos argumentos, quão injustas e indevidas são as tarifas que são impostas ao Brasil na atualidade e a necessidade de superá-las. Eles assumiram o compromisso de nos encaminhar nas próximas semanas um documento das discussões daqui para frente. Conseguimos alcançar um ponto de convergência. É necessário que tenhamos um escopo definido para aquilo que possa vir a ser no futuro um acordo comercial entre Brasil e Estados Unidos.
13: Mais de 3 mil moradias poderão ser construídas em 13 estados a partir da destinação de 28 imóveis da União para projetos habitacionais.
12: Os imóveis são prédios para serem revitalizados ou terrenos para construção de moradias, localizados em 12 estados e no Distrito Federal.
13: São Paulo é o estado com maior número de concessões. São 7 para a construção de 1.325 unidades.
12: A ministra da Gestão e da Inovação e Serviços Públicos, Esther Dweck, que fez a entrega nesta quarta-feira, comentou a iniciativa.
20: A gente conseguiu mapear vários imóveis, terrenos ou prédios que tinham um potencial de habitação e colocamos à disposição a partir de um edital específico do Minha Casa Minha Vida Entidades com a oferta desses imóveis. E a partir disso houve todo o processo de seleção. São várias etapas, né? A seleção já foi anunciada alguns meses atrás, mas agora é uma etapa importantíssima que nesses 28 imóveis a gente faz a cessão do direito real de uso, que é justamente para começar agora o processo de, se for um prédio, de fazer retrofits, para um terreno começar a construção.
13: Populações de comunidades quilombolas de todo o país passam a ter atendimento dentro do Sistema Único de Saúde com foco em necessidades específicas.
12: Já estão valendo as regras da nova Política Nacional de Saúde Integral da População Quilombola.
13: A medida tem o objetivo de combater as desigualdades históricas no acesso aos serviços e garantir direito à saúde nesses territórios.
21: Política de proteção à saúde da população quilombola avança com a assinatura da portaria que institui a Política Nacional de Saúde Integral da População Quilombola no último dia 15 de setembro. A norma é mais um passo na atenção integral e para o enfrentamento das desigualdades em saúde da população quilombola. Com a portaria publicada, a política de saúde será integrada ao SUS. Agora, ela será implementada nos territórios. Para isso, é preciso elaborar elaborar o Plano Operativo Nacional, que deverá detalhar prioridades, metas, indicadores, responsabilidades e mecanismos de acompanhamento e avaliação. A norma garante ainda que o reconhecimento da população quilombola para fins de atenção à saúde independe da situação de regularização fundiária ou de titulação do território. Daniele Popov para A Voz do Brasil.
12: O subsistema de saúde indígena, responsável por atender os povos originários diretamente nas comunidades e aldeias, está completando 27 anos.
13: É por ele que são realizados, por exemplo, mutirões de atendimento para consultas e exames.
12: A experiência foi levada recentemente por uma comitiva brasileira ao México, país que pretende adotar modelo semelhante no Sistema Único de Saúde.
13: Nós conversamos sobre tudo isso com a secretária especial de saúde indígena, Lucinha Tremembé, hoje mais cedo. Acompanhe. Secretária, bem-vinda à Voz do Brasil, é um prazer ter a senhora conosco. A senhora participou, né, secretária, da comitiva brasileira que esteve no México apresentando o nosso modelo aí de saúde indígena. Conta pra gente, então, o que o Brasil mostrou aos mexicanos e por que esse encontro aconteceu?
0: Eu que agradeço o convite. Sim, estive compondo a comitiva do ministro na semana passada e a gente foi apresentar o SUS, o Sistema Único de Saúde. O México vai implantar, vai ser o segundo país que vai implantar um Sistema Único de Saúde, né? Assim, a exemplo do nosso SUS. E a gente também apresentou o nosso SASI-SUS, que já é uma, o SIL-SUS já é uma iniciativa, algo que é único, imagina um subsistema específico para os povos indígenas. Então a gente fez essa apresentação e saímos de lá com vários compromissos, inclusive de compartilhamento de mais informações, que o México ficou muito interessado de também implantar algo semelhante a um subsistema. Eles disseram que não do formato, porque realmente como vai ser um sistema único agora lá, seria, eles disseram, não, a gente não vai fazer algo tão grande, mas ter uma secretaria, aliás, um departamento que vai tratar de todas as políticas e a saúde estará dentro.
12: Pois é, assim como o Brasil, o México é um país com uma população indígena grande e com grande influência em diversas áreas da sociedade, né? A troca de experiências com mexicanos pode nos ajudar? De que forma?
0: Pode sim. A gente até falou isso na nossa apresentação, que a gente tinha muitas... algo muito parecido, que era a população, evidentemente, né? A gente tem população indígena aqui, tem população indígena lá, e a gente tinha coisas distintas que a gente poderia se compartilhar. No caso do Brasil, a gente tem um subsistema específico hoje, que já atua com política específica para a assistência à saúde dos povos indígenas do Brasil, e o México, mesmo não tendo um subsistema, mesmo não tendo no sistema único, mas eles atuam com a medicina tradicional. Então, eles têm várias estratégias, várias expertises, experiência. Inclusive, eu tive a oportunidade de ir visitar um dos centros tradicionais, muito interessantes. Trabalham com parteiras tradicionais, trabalham com a medicina alternativa. Então, isso é que a gente quer agregar entre os dois países.
13: Vamos falar um pouquinho, secretária, dos mutirões de atendimento à saúde indígena. Então, a gente teve um agora sobre os Yanomami, né? Com consultas, exames especializados lá na terra indígena Yanomami. A CESAI tem feito ações assim em outras terras indígenas também. Como é que são os resultados desses mutirões?
0: Sim, sim. A CESAI tem feito, fez um cronograma para fazer mutirões em vários DSEIs de todas as regiões do Brasil.
13: DSEIs são os distritos de saúde indígena, né?
0: Isso, os distritos sanitários especiais indígenas. Nós temos 34 no Brasil. Então a gente fez um cronograma que abrangesse aí todas as 5 regiões do Brasil, olhando principalmente para a fila de espera e para o que os mutirões iriam ofertar: saúde da mulher, a oftalmologia, exames. Então a gente olha para essa fila e aí a gente organiza esse cronograma. A gente já fez em vários outros de 6. Agora a gente encerra amanhã Hoje a gente está encerrando no Yanomami, trazendo aí várias estratégias para um território que a gente tem um primeiro centro de referência também, que inclusive a ação está sendo realizada nesse centro de referência no meio da Amazônia.
12: Como a senhora falou, né, tem ocorrido ações específicas para a saúde da mulher também, inclusive com rastreio de câncer de colo de útero. Essas ações costumam ser bem recebidas pelas indígenas? Os mutirões ajudam a prevenir e tratar doenças?
0: Muito bem recebido. Eu tenho participado, inclusive, de algumas ações, tenho ido lá, conversado com as lideranças, com os profissionais, e o quanto a gente sai satisfeito de ouvir dos usuários que estão lá, deles terem recebido o serviço, e isso mitiga realmente o tempo de espera, mas também deles estarem saindo de suas aldeias para poderem ir para a cidade grande, que é esse o propósito também da gente levar assistência para dentro desses territórios, para que eles se desloquem menos ainda para as cidades grande.
3: Agora, o sistema de atenção à saúde indígena está completando 27 anos, né, secretária? Ao longo desse período, o que a senhora destacaria como as políticas mais importantes e os aprimoramentos que ocorreram aí nessas quase 3 décadas?
0: Nosso subsistema de atenção à saúde indígena, 27 anos. A gente olha para trás e vê realmente que é muito tempo e que temos muitos avanços, né? O subsistema foi realmente um grande avanço de ter se criado um subsistema específico dentro do Sistema Único de Saúde, porque mesmo o nosso Sistema Único de Saúde, ele traz a integralidade, a universalidade, mas a gente olha para a questão da equidade. Então, por isso que foi pensado, trazido, né, ser criado um subsistema, e aí esse subsistema ele trouxe políticas específicas, embora que a gente aplique os programas que usuais do Sistema Único de Saúde, mas quando eles são aplicados dentro dos territórios indígenas, eles trazem um outro formato.
3: Sofrem adaptações, né?
0: Adaptações, porque aí ele se adapta a questões territorial, a questão cultural, a forma de organização dessa população. Então isso já é um diferencial muito grande. Não é à toa que é uma saúde diferenciada, que tem um subsistema específico para isso.
12: Muito bem, nós conversamos com a secretária de Saúde Indígena do Ministério da Saúde, Lucinha Tremembé. Muito obrigado por sua entrevista aqui à Voz do Brasil.
0: Eu que agradeço.
3: Receitas de medicamentos que até então eram emitidas apenas em papel, agora também poderão ser feitas de forma digital a partir desta quarta-feira.
12: A novidade faz parte de uma nova etapa do Sistema Nacional de Controle de Receituários da Anvisa, que passa a oferecer funcionalidades para a emissão e o controle digital das receitas.
3: A mudança amplia as opções de prescrição e mantém o controle sobre medicamentos sujeitos a regras especiais. Confira na reportagem.
4: Algumas receitas que antes eram feitas somente em papel, agora também poderão ser emitidas eletronicamente. A mudança não significa o fim das receitas físicas, nem torna obrigatória a versão digital. A nova etapa amplia as opções de prescrição nas farmácias e drogarias. Entre as principais novidades está a emissão eletrônica das notificações de receita, como as de cor azul e amarela, que eram emitidas somente em papel. O analista de pesquisa João Paulo Ribeiro conta que foi atendido em uma teleconsulta e recebeu uma receita eletrônica e fala sobre as vantagens desse tipo de prescrição.
22: No fim das contas eu achei super prático, porque diminui a quantidade de papel para carregar depois da consulta, né? Diminui a quantidade de documento para guardar.
4: O novo Sistema Nacional de Controle de Receituários foi criado pela Agência Nacional de Vigilância Sanitária, Anvisa, para centralizar a gestão da numeração e ampliar o controle das receitas utilizadas na prescrição de medicamentos sujeito a controle especial, como explica o diretor da Anvisa, Tiago Campos.
23: Reúne a gestão da numeração dos receituários em uma base nacional única. Isso permite acompanhar o percurso da receita desde a sua emissão até o registro da utilização pela farmácia ou drogaria, com base padronização e rastreabilidade.
4: Para a coordenadora do Grupo Técnico de Vigilância do Conselho Federal de Farmácia, Luciana Calil, o novo sistema de prescrição vai ajudar a evitar a falsificação de receitas e melhorar o acesso das farmácias às informações.
24: Nós temos muitas receitas falsificadas que são feitas de forma ilegal,
2: digital. E de forma eletrônica isso não vai ser possível, porque essa numeração ela é controlada pela vigilância e ela é associada ao CPF e ao número de registro do prescritor.
4: É bom lembrar que as receitas em papel continuam válidas e podem ser utilizadas de acordo com as regras aplicáveis a cada tipo de medicamento. A implementação do Sistema Nacional de Controle de Receituários, o SNCR, acontece de forma gradual até 29 de outubro de 2026. Mais informações sobre o novo sistema de receituários podem ser obtidas em gov.br/Anvisa. Reportagem Cleide Lopes.
5: Este mês, o Inmetro promoveu uma operação para fiscalização de produtos infantis em lojas físicas e virtuais.
12: O objetivo é que a diversão seja segura e não acabe em acidente.
5: Conheça agora algumas dicas dos critérios que devem ser observados e o que fazer em caso de dúvidas ou denúncias.
6: Na hora de escolher um brinquedo, a segurança das crianças deve vir em primeiro lugar. Para prevenir riscos, o Inmetro, Instituto Nacional de Metrologia, Qualidade e Tecnologia, realizou durante o mês de setembro a Operação Criança Segura, que fiscaliza produtos infantis em lojas físicas e virtuais. O assessor da Diretoria de Avaliação da Conformidade do Inmetro, Leonardo Rocha, orienta os pais a verificarem a presença do selo de identificação da conformidade antes da compra.
7: Se aquele selinho que tem a marca do Inmetro, junto com a marca do organismo de certificação responsável pela avaliação de conformidade daqueles brinquedos. Então, os pais, ao observarem a presença daquele selo, podem ter a tranquilidade de que aquele produto passou por um processo de avaliação com foco no cumprimento dos requisitos de segurança. Essa avaliação contempla auditoria da fábrica, onde o produto foi produzido, bem como a realização de testes, realização de ensaios em laboratório, para verificar o cumprimento dos requisitos de segurança.
6: Entre os itens verificados estão brinquedos, berços e bicicletas, entre outros produtos infantis. Mas a atenção não deve parar no selo. É importante observar também se as informações estão em português e a classificação etária indicada na embalagem. O assessor do Inmetro, Leonardo Rocha, alerta para a diferença entre a indicação e a restrição de idade.
7: A indicação, ela tem relação com aspectos cognitivos. A criança, ela tem uma idade que vai permitir a ela aproveitar ao máximo aquele brinquedo. É diferente da restrição, que tem relação com segurança da criança. Aquele brinquedo, ele é restrito, ele é proibido para criança naquela faixa etária.
6: Outra dica é dar preferência ao comércio formal. Nas compras pela internet, o consumidor pode solicitar imagens do produto ou da embalagem, bem como o número de registro, quando for o caso. Denúncias podem ser feitas ao Inmetro por meio da plataforma Fala BR ou pelo telefone 0800 285 1818. Já os acidentes de consumo podem ser registrados no endereço SIMAC com S e C mudo no final .inmetro.gov.br. Reportagem Pablo Mundim.
12: Até 18 de outubro é possível contribuir com as regras do programa Selo Verde, que certifica produtos e serviços quanto à sustentabilidade ambiental.
5: A iniciativa também ajuda a garantir a competitividade dos produtos brasileiros no mercado internacional.
12: Podem participar fabricantes, prestadores de serviços, entidades representativas, especialistas, consumidores, órgãos públicos e demais interessados.
5: As sugestões podem ser enviadas por meio da plataforma brasilparticipativo.presidente.
12: E essas foram as notícias do Governo Federal.
5: Uma realização da Secretaria de Comunicação Social da Presidência da República.
12: Com produção da empresa Brasil de Comunicação.
5: Fique agora com o Minuto do TCU. Em seguida, as notícias do Poder Judiciário e do Congresso Nacional. Boa noite.
12: Boa noite para você. Até amanhã.
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25: O Tribunal de Contas da União analisou as medidas para melhorar o controle e o rastreamento de armas de fogo no Brasil. A auditoria monitorou ações do Ministério da Justiça, Polícia Federal, Exército e Secretaria Nacional de Segurança Pública. A fiscalização aponta problemas na integração dos sistemas e no acompanhamento de armas apreendidas, furtadas, roubadas ou extraviadas. O ministro relator do processo, Éder de Oliveira, falou sobre os resultados do trabalho.
1: A conclusão, senhor presidente, é que essa matéria de alta relevância ainda necessita de ações mais incisivas dos ministérios e órgãos correspondentes para melhorar o controle e a rastreabilidade das armas de fogo no Brasil.
25: O tribunal vai continuar acompanhando o cumprimento das medidas. Saiba mais em tcu.gov.br.
24: 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Você vai ouvir agora notícias do Poder Judiciário.
8: Ministro Gilmar Mendes destaca imparcialidade do ministro Fachin no primeiro ano à frente do STF.
9: Justiça Eleitoral explica como consultar o local de votação para o pleito de domingo. O
8: WhatsApp é citado como meio de assédio eleitoral em 37% das ações na Justiça do Trabalho.
9: Boa noite, eu sou Marcela Luiza.
8: E eu sou Walter Lima.
9: No início da sessão plenária de hoje, o ministro Gilmar Mendes, decano do Supremo Tribunal Federal, homenageou o ministro Edson Fachin pelo primeiro ano à frente da corte.
8: Gilmar Mendes destacou como marcas da gestão do ministro Fachin a imparcialidade, a serenidade e o compromisso com a preservação da estabilidade e da identidade institucional do tribunal. Vamos ouvir um trecho.
10: Em um ambiente de temperatura elevada, Vossa Excelência tem mantido o tom sóbrio, a palavra medida e o comprometimento integral com a manutenção da constância, da tranquilidade e do ethos decisório do Supremo Tribunal Federal.
8: O decano do STF também ressaltou que a gestão de Fachin tem se pautado pela Constituição e que essa diretriz tem orientado a atuação do ministro na condução da corte.
9: O plenário do Supremo decidiu hoje, por unanimidade, que servidores que assumem cargo público em outro ente federativo sem interrupção do vínculo com a administração têm direito de optar entre o regime de previdência complementar e o regime previdenciário anterior.
8: O tema servirá de parâmetro para casos semelhantes em todo o país.

0: temática previdenciária anterior à instituição do regime de previdência complementar dos servidores federais. O servidor alegava que deveria ter o direito de opção reconhecido porque já havia ingressado no serviço público municipal em fevereiro de 2008 e não houve interrupção do vínculo com o serviço público. O relator é o ministro Edson Fachin, que decidiu atender ao pedido feito pelo servidor. Os demais ministros seguiram o entendimento do relator. Assim, o plenário, por unanimidade, decidiu que servidores municipais, estaduais e distritais que ingressaram no Serviço Público Federal após a instituição da Previdência Complementar têm o direito de optar pelo regime anterior.
1: O primeiro turno das eleições 2026 é neste domingo. Você já sabe onde vai votar?
2: O repórter Fábio Ruas explica como consultar o local de votação.
3: Pode ser de forma presencial ou pela internet. Pela internet, dá para consultar pelo aplicativo e-título. É só acessar a opção Onde Votar. Vai aparecer o local de votação com endereço, zona e seção eleitoral. Também dá para acessar pelo computador, no site tse.jus.br ou na página do TRE do seu estado. Quem preferir, pode procurar cartórios eleitorais, centrais de atendimento ao eleitor e postos do Tribunal Regional Eleitoral de cada estado.
1: O WhatsApp aparece em 37% das ações sobre assédio eleitoral, analisadas pela Justiça do Trabalho.
2: E com o uso das redes sociais, esse assédio não fica apenas no ambiente do trabalho. Samantha Flor.
4: A pesquisa analisou 138 processos de todo o país. Além do WhatsApp e das redes sociais, foram identificados outros aplicativos de mensagens e plataformas usadas pelas empresas. Entre as provas apresentadas à Justiça estão mensagens digitais, áudios, documentos e depoimentos de testemunhas. Desde maio de 2023, a Justiça do Trabalho já registrou mais de 800 processos relacionados a assédio eleitoral.
1: STJ decide que Justiça Brasileira não pode julgar pedido de indenização de ex-jogador de futebol argentino contra produtoras do jogo eletrônico FIFA Soccer.
2: O atleta alegava uso indevido da imagem dele no jogo, que também é vendido no Brasil. Fátima Uchoa.
5: Para o STJ, a simples comercialização do jogo no varejo brasileiro não torna o Judiciário Nacional competente para resolver o caso, já que o ex-jogador mora fora, nunca atuou por clubes brasileiros e as empresas que criaram o jogo eletrônico são sediadas na Holanda e no Reino Unido. A relatora foi a ministra Nancy Andrighi.
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1: Uma boa noite.
2: E até amanhã.
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8: Eu sou Humberto Pinheiro e estes são os destaques de hoje do Jornal do Senado, que começa agora. Medida provisória do Desenrola 3.0 começa a tramitar no Congresso. Senado pode votar confisco de bens usados em crimes sexuais e tráfico de menores. Estatuto do Ribeirinho será tema de debate na Comissão de Meio Ambiente. Boa noite. O Congresso Nacional vai analisar a medida provisória que criou o programa Desenrola 3.0. Serão beneficiados os brasileiros que tiverem dívida não paga com banco, órgão público, comércio ou prestador de serviço em geral. O programa vai durar até o dia 30 de junho de 2028 e tem como objetivo facilitar a quitação desses débitos e limpar o nome dos consumidores. Repórter Alexandre Campos.
9: De acordo com a MP, serão destinados 15 bilhões de reais para que a União compre a dívida dos credores originários com pelo menos 90% de desconto e renegocie diretamente com os devedores, repassando o mesmo abatimento recebido. O senador Oriovisto Guimarães, do PSDB do Paraná, lembrou que a medida vai ser boa para os credores, que irão receber um valor por uma dívida difícil de ser recuperada, e para os devedores, que ficarão com o nome limpo na praça.
10: É claro que isso vai atingir um número enorme de pessoas se estima

0: que vai facilitar a vida em torno de 15 milhões de pessoas.
1: O texto editado também prevê medidas do Conselho Monetário Nacional para garantir a transparência de produtos financeiros ofertados no mercado e a melhor tomada de decisão pelos consumidores quando vão contratar algum empréstimo ou comprar um bem ou serviço, por exemplo.
2: A Comissão de Segurança Pública pode votar, após as eleições, o projeto de lei que autoriza o confisco e a destinação de bens móveis e imóveis utilizados na prática de crimes de tráfico e contra a dignidade sexual de crianças e adolescentes. A matéria também pune quem cede imóveis ou apoia esses abusos. A reportagem é de Bruno Lourenço.
3: A proposta diz que veículos, embarcações e imóveis de quem comete ou colabora com delitos de exploração sexual e tráfico infanto-juvenil poderão ser apreendidos, confiscados e revertidos para fundos públicos de assistência e proteção à infância. A senadora Damares Alves, do Republicanos do Distrito Federal, ressaltou durante a análise do projeto de lei na Comissão de Direitos Humanos a importância de agir contra o patrimônio de quem pratica ou contribui para a exploração de crianças e adolescentes.
4: A responsabilidade por esses crimes não recai somente nos atores, mas alcança os partícipes, como medida dissuasória, aqueles que prestam auxílio na prática delituosa. Por exemplo, aquele que empresta a casa para que uma criança seja explorada sexualmente, que empresta o hotel para que uma criança seja explorada sexualmente.
3: Depois da Comissão de Segurança Pública, a proposta, que surgiu da CPI dos Maus Tratos, segue para a Comissão de Constituição e Justiça.
2: Já a Comissão de Meio Ambiente pode realizar um debate antes de votar o projeto que cria o Estatuto do Ribeirinho. O pedido do debate ainda precisa ser aprovado pelos senadores. Repórter César Mendes.
5: O Estatuto do Ribeirinho busca assegurar políticas públicas em áreas como saúde, infraestrutura e atividades produtivas para as comunidades tradicionais do Brasil que vivem às margens de rios, lagos e igarapés. Mas o senador Zequinha Marinho, do Podemos do Pará, pediu um debate antes da votação para analisar os critérios de identificação dessas áreas, a forma de comprovar o uso tradicional e os procedimentos de cadastro das comunidades. Para o senador Jaime Bagatoli, do PL de Rondônia, o debate pode reunir informações técnicas, jurídicas e administrativas para definir critérios mais claros, evitando futuros conflitos.
6: Nós temos diversos proprietários com documentos de área, nós temos que dar segurança jurídica também às pessoas, mas sabemos o direito que os nossos ribeirinhos têm.
5: O pedido do debate sobre a criação do Estatuto do Ribeirinho precisa ainda ser aprovado na Comissão de Meio Ambiente.
2: Um novo projeto em análise no Senado propõe a criação do programa Jovem Aprendiz Digital. O texto prioriza estudantes da rede pública e jovens em situação de vulnerabilidade. Repórter Pedro Pincer.
7: A formação deverá abranger ferramentas de trabalho e comunicação, análise de dados, fundamentos de programação, segurança da informação, comércio digital e uso responsável da inteligência artificial. Os conteúdos serão adaptados às atividades e ao nível de desenvolvimento do aprendiz. Terão prioridade estudantes e ex-alunos de escolas públicas, jovens em situação de vulnerabilidade social ou de famílias inscritas no Cadastro Único, pessoas com deficiência e grupos com menor participação nas ocupações digitais. O projeto prevê o aproveitamento de laboratórios, unidades móveis, plataformas de ensino e instrutores do sistema S, inclusive em municípios do interior. Os contratos do programa contarão para o cumprimento da cota de aprendizagem já prevista na CLT. Microempresas e empresas de pequeno porte poderão aderir voluntariamente.
2: E uma nova lei sancionada pelo presidente da República reduz os tributos das empresas que oferecem proteção às seguradoras. A primeira fase da implementação das regras será em 2027, com outra etapa prevista para 2030. Repórter Marcela Cunha.
8: As seguradoras podem contratar outras empresas para dividir os custos das indenizações que precisam pagar aos clientes. São as chamadas resseguradoras, que ajudam a cobrir esses gastos, por exemplo, quando uma enchente atinge muitos imóveis segurados ao mesmo tempo. Uma nova lei reduz a tributação das resseguradoras sediadas no Brasil. A intenção é melhorar as condições dessas empresas para competir com as estrangeiras e fortalecer os setor no país. A partir de janeiro de 2027, a contribuição social sobre o lucro líquido, a CSLL, cai de 15% para 9%. Relator do projeto no Senado, o senador Camilo Santana, do PT do Ceará, explicou que a diferença de tributação favorece a contratação de resseguradoras no exterior.
9: As resseguradoras estrangeiras muitas vezes operam em jurisdições com regimes tributários mais competitivos. Essa assimetria desestimula a manutenção do capital no Brasil e incentiva o envio de prêmios de resseguro para o exterior, gerando saída de divisas.
8: A partir de janeiro de 2030, as resseguradoras também deixarão de pagar o adicional de 10% do imposto de renda.
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2: A Justiça Eleitoral e a Polícia Civil de Santa Catarina tomaram uma iniciativa pioneira para garantir o voto livre e seguro das mulheres vítimas de violência doméstica. Nas eleições de 2026, quem tiver medida protetiva poderá votar numa sessão diferente da conhecida pelo agressor. Quem explica essa mudança é a repórter Raíssa Abreu.
13: O Tribunal Regional Eleitoral de Santa Catarina entendeu que a regra da transferência temporária de eleitores, o voto em trânsito, poderia valer para que mulheres com medida protetiva mudassem temporariamente seus locais de votação. É o que explica o coordenador de gestão do cadastro eleitoral, Carlos Gerber.
14: Houve uma interpretação que a mulher com medida protetiva, ela tem a sua liberdade, a sua acessibilidade, o seu acesso aos locais mais restritos, e isso poderia impedir por uma razão de segurança pessoal dela de deixar de votar.
13: De acordo com Gerber, a ideia está sendo levada ao Tribunal Superior Eleitoral, que pode estender a possibilidade a todo o país nas próximas eleições. Se você precisa de apoio ou orientação sobre medidas protetivas, a Central de Atendimento à Mulher funciona 24 horas pelo telefone 180. Em caso de emergência, ligue 190.
2: Com trabalhos técnicos de Eliseu Caires, o Jornal do Senado fica por aqui. Acompanhe agora as notícias da Câmara dos Deputados. Boa noite e até amanhã.
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15: Câmara aprova prioridade para mães solo no Sistema Nacional de Empregos.
16: Proposta institui política para ampliar ações de saúde nas escolas públicas.
17: Projeto de lei busca melhorar condições de emprego para jovens indígenas.
18: Boa noite. Avança na Câmara a proposta que visa aprimorar as condições de emprego para jovens indígenas. A repórter Maria Neves traz mais informações sobre a iniciativa.
19: A Comissão da Amazônia e dos Povos Originários e Tradicionais da Câmara aprovou o projeto do deputado defensor Estélio Denner, do União de Roraima, que institui programa de emprego e formação para jovens indígenas. Dentre as vantagens previstas para empresas que contratarem indígenas entre 19 e 29 anos, está a redução de 50% na contribuição para a Previdência Social sobre o salário do novo empregado. O benefício será concedido por até 36 meses. Empresas que aderirem ao programa terão outras vantagens, como prioridade na participação em programas e editais federais de inovação e desenvolvimento regional. A contratação de jovens indígenas também contará como critério de desempate em licitações públicas. O texto aprovado determina que o poder público deverá promover a qualificação técnica e profissional de jovens indígenas por meio de cursos gratuitos. Para isso, prevê parcerias com órgãos e entidades públicas de educação e com o chamado Sistema S, que inclui, por exemplo, SESI e SEBRAE. A execução do programa terá de contar com organizações indígenas registradas. O projeto também prevê que as empresas forneçam aos trabalhadores indígenas informações claras sobre seus direitos trabalhistas com respeito às suas especificidades culturais e linguísticas. Sempre que possível, o programa deverá utilizar materiais bilíngues. O projeto que institui o Programa de Emprego e Formação para Jovens Indígenas ainda será avaliado pelas Comissões de Finanças e Tributação e de Constituição e Justiça. Se aprovado, poderá seguir para o Senado. Da Rádio Câmara de Brasília, Maria Neves.
10: Direitos Humanos.
20: Jefferson Rodrigues, do PSDB de Goiás, defende a aprovação de proposta que reforça a proteção à liberdade religiosa e aos locais de culto. Autor da matéria, ele assinala que o objetivo é impedir interferências indevidas do poder público no funcionamento interno de igrejas.
21: Jefferson Rodrigues cita decisões judiciais recentes que teriam limitado o conteúdo de pregações, situação que o deputado caracteriza como censura prévia. Ele afirma que manifestações baseadas na doutrina de cada religião não podem ser consideradas ilegais sem análise de eventual abuso.
20: Doutor Ismael Alexandrino, do PSD de Goiás, é autor de projeto que cria classificação etária específica para desenhos animados e animações digitais para crianças. A proposta estabelece faixas para menores de 2 anos, de 2 a 4 anos e de 4 a 6 anos.
21: Segundo o doutor Ismael Alexandrino, o objetivo é proteger as crianças dos riscos de conteúdos inadequados e orientar pais irresponsáveis. O projeto também obriga plataformas digitais a verificar a idade dos usuários, auditar conteúdos infantis e ajustar os sistemas de recomendação.
20: Rui Falcão, do PT de São Paulo, sugere a realização de audiência pública para discutir relatos de perseguição a ativistas e dirigentes que defendem os direitos do povo palestino. O deputado é um dos autores de requerimento apresentado à Comissão de Direitos Humanos da Câmara.
21: Rui Falcão assinala que o encontro deve abordar denúncias de censura e intimidação contra pessoas que se manifestam sobre o conflito entre Israel e Palestina. Ele ressalta a importância da liberdade de expressão e da preservação do debate sobre violações de direitos humanos.
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10: Relações Exteriores.
0: Dani Cunha, do PL do Rio de Janeiro, destaca a importância da Frente Parlamentar Mista em apoio à integração União Europeia-Mercosul para o acompanhamento da implementação do acordo comercial entre os dois blocos. A deputada avalia que o grupo tem contribuído para o avanço do tratado.
21: Dani Cunha lembra que o acordo reduz tarifas de importação e amplia as oportunidades de comércio entre os países do Mercosul e da União Europeia. Ela defende que o Congresso siga de perto os efeitos das novas regras sobre os setores produtivos brasileiros.
0: Nicolete, do PL, pede ao governo melhorias na infraestrutura e na capacidade operacional dos postos de fronteira de Roraima. O deputado entende que a iniciativa vai melhorar o comércio exterior e ampliar a integração econômica de Roraima com a Venezuela e a Guiana.
21: Nicolete observa que o crescimento da produção agropecuária e agroindustrial roraimense causa gargalos que dificultam a expansão das exportações. Entre as medidas sugeridas por ele, estão a modernização dos postos de fiscalização e a desburocratização para a liberação de cargas.
10: Transportes.
0: Comissão mista aprova a medida provisória que institui linha de crédito para entregadores e motoristas, incluindo o transporte escolar. A reportagem é de Emanuele Brasil.
1: A comissão mista, que analisa a medida provisória que institui linha de financiamento para entregadores, motociclistas e ciclistas, aprovou o relatório da deputada Amanda Gentil, do PP do Maranhão. A proposta alcança profissionais cadastrados em plataformas digitais há pelo menos 6 meses e que tenham feito no mínimo 100 corridas ou entregas. A linha de crédito também vale para motociclistas profissionais com vínculo empregatício formal e pelo menos 6 meses de exercício da atividade. O financiamento poderá ser usado para comprar motocicletas, motonetas, ciclomotores, flex e bicicletas elétricas produzidas no Brasil ou vinculadas a projetos de investimento produtivo nacional. Caberá ao Ministério do Desenvolvimento, Indústria, Comércio e Serviços definir os fabricantes e a lista de marcas e modelos. O texto aprovado autoriza o uso de recursos do Fundo de Investimento de Infraestrutura Social para financiar a renovação da frota e investimentos relacionados ao transporte urbano e para reduzir os riscos das operações e ampliar a oferta de crédito. O arranjo prevê a cobertura de garantia do Fundo Garantidor de Operações e do Fundo Garantidor para Investimentos. A relatora acolheu 6 das 14 emendas apresentadas ao projeto do Poder Executivo. Entre as alterações está a que inclui os profissionais do transporte escolar entre os beneficiários da linha de crédito. O relatório também autoriza os bancos a adotarem sistema de pagamento flexível para as operações. A regra permite a cobrança de parcelas com valores diferentes no início e no final do financiamento, com o objetivo de facilitar o acesso ao crédito pelos trabalhadores. A deputada Amanda Gentil explicou o objetivo das alterações.
4: A gente tem um espaço para poder trazer uma análise de crédito um pouco mais sensível para o trabalhador que está ali na ponta e para que ele consiga fazer o uso desse financiamento.
1: O texto segue agora para análise dos plenários da Câmara dos Deputados e do Senado. Da Rádio Câmara de Brasília, Emanuele Brasil.
21: Milton Vieira, do Republicanos de São Paulo, pretende tornar obrigatório o uso de lacre físico de segurança nas placas de motocicletas, ciclomotores, triciclos e quadriciclos. Ele acredita que a medida dificulta a remoção e a clonagem das placas, facilitando a identificação dos veículos.
0: O projeto de Milton Vieira determina que o lacre seja inviolável, numerado e rastreável, sem substituir os mecanismos digitais de identificação já utilizados. A proposta também prevê multa e remoção do veículo que circular sem o dispositivo ou com lacre adulterado.
21: Fábio Chioquete, do União de Santa Catarina, propõe que motoristas flagrados dirigindo embriagados, mas sem causar acidentes com vítimas, não sejam presos em flagrante. A proposta permite que a polícia registre apenas um termo circunstanciado de ocorrência no local da abordagem.
0: De acordo com Fábio Chioquete, a medida busca desburocratizar a atuação do poder público e evitar prisões desnecessárias. Segundo o autor, a intenção é reduzir a sobrecarga do sistema carcerário e concentrar os esforços policiais e judiciais nas ocorrências mais graves.
10: Trabalho.
21: A Câmara aprovou um projeto que garante atenção especial à mãe solo no Sistema Nacional de Emprego. A repórter Paula Bittar acompanhou a votação.
3: A Comissão de Constituição e Justiça da Câmara dos Deputados aprovou um projeto que garante atenção especial às demandas das mães solo no Sistema Nacional de Emprego, SINE. O texto aprovado estabelece o atendimento especial para viabilizar a participação dessas mulheres em oportunidades de trabalho, emprego, renda e empreendedorismo. O projeto também define que, caso não sejam preenchidas as vagas reservadas a mulheres em situação de violência doméstica e familiar, o saldo deverá ser destinado sucessivamente a mães solo, mulheres em geral e público em geral. De acordo com a autora da proposta, a deputada Laura Carneiro, do PSD do Rio de Janeiro, as mães solo enfrentam dificuldades estruturais no mercado de trabalho e muitas acabam recorrendo à informalidade. A proposta que garante atenção especial às demandas das mães solo no Sistema Nacional de Emprego segue agora para análise do Senado. Da Rádio Câmara de Brasília, Paula Bittar.
10: Previdência.
20: Fábio Macedo, do Podemos do Maranhão, defende a aprovação de proposta que regulamenta a aposentadoria especial dos agentes comunitários de saúde e de combate às endemias. O texto estabelece idade mínima de 52 anos para homens e 50 para mulheres, com pelo menos 20 anos de atividade na função.
21: Fábio Macedo ressalta que a medida assegura integralidade para que o benefício corresponda à remuneração recebida no momento da aposentadoria, além de paridade com os profissionais da ativa. A proposta também considera o período de readaptação funcional como tempo de efetivo exercício.
10: Consumidor.
20: Paulo Teixeira, do PT de São Paulo, pretende estabelecer novas regras para rótulos, embalagens e publicidade que façam referência a frutas para torná-los mais claros. Ele acredita que os produtos precisam indicar a quantidade de cada fruta efetivamente utilizada em sua composição.
21: Paulo Teixeira explica que quando a imagem ou a divulgação destacar uma fruta que não esteja presente no produto, deve haver um aviso informando essa ausência. A iniciativa pretende evitar que a apresentação dos alimentos crie uma percepção diferente de sua composição real.
10: Desenvolvimento Regional.
20: Samuel Viana, do União de Minas Gerais, recomenda a aprovação do texto que aperfeiçoa a Política Nacional de Proteção e Defesa Civil. O projeto reforça o monitoramento de desastres, a integração de dados entre os entes da federação e a coordenação das ações de prevenção e resposta.
21: Relator da matéria, Samuel Viana, avalia que as mudanças devem ser incorporadas à legislação já existente para evitar a criação de normas com funções semelhantes. A matéria também prevê um cadastro nacional de voluntários para atuação em situações de desastre.
20: Júlio César, do PSD do Piauí, propõe proteger os incentivos fiscais do imposto de renda para empresas que investem nas regiões Norte e Nordeste. O texto busca garantir a continuidade dos projetos de desenvolvimento nas regiões da Sudã e da Sudene.
21: De acordo com Júlio César, os incentivos regionais são fundamentais para atrair novos investimentos, gerar empregos e reduzir as desigualdades no país. Para ele, o corte nesses benefícios compromete a segurança jurídica e a competitividade dessas regiões.
20: Carlos Chiodini, do MDB de Santa Catarina, apoia a criação de concursos especiais de loteria para ajudar municípios em estado de calamidade pública. Pela proposta, a maior parte da arrecadação seria destinada às cidades afetadas proporcionalmente à população atingida.
21: Carlos Chiodini argumenta que a medida pode acelerar a chegada de recursos às comunidades atingidas por desastres naturais. O projeto também prevê transparência e prestação de contas sobre a aplicação do dinheiro recebido pelos municípios.
10: Economia.
20: Yandra Moura, do União de Sergipe, é autora de projeto que visa combater o superendividamento no país. O projeto estabelece câmaras municipais de renegociação de dívidas e teto de 30% da renda familiar para novos empréstimos de consumo.
21: Yandra Moura argumenta que a medida restaura a dignidade financeira de milhões de brasileiros e contém os altos juros do cartão e do crédito rotativo. Ela acrescenta que a proposta prioriza famílias chefiadas por mulheres, idosos e pessoas com deficiência.
10: Educação.
0: Deu o primeiro passo na Câmara a proposta de uma política nacional para ampliar ações de saúde nas escolas. A repórter Kate Nayane tem mais detalhes.
5: A Comissão de Educação da Câmara dos Deputados aprovou o projeto que cria a Política Nacional de Saúde na Escola e transforma em lei as principais diretrizes do atual Programa de Saúde na Escola. A proposta consolida iniciativas desenvolvidas nas escolas públicas em parceria com o Sistema Único de Saúde, o SUS. Segundo a relatora da proposta, deputada Nelly Aquino, do Podemos de Minas Gerais, a criação deste programa deve ajudar na promoção da saúde e prevenção de doenças no ambiente escolar, além de estimular o protagonismo de crianças e adolescentes em ações de saúde. Outros objetivos são o enfrentamento de vulnerabilidades que possam comprometer o desenvolvimento escolar e fortalecer a participação da comunidade. A proposta que cria a Política Nacional de Saúde na Escola será analisada em seguida pela Comissão de Saúde. Da Rádio Câmara de Brasília, Kate Nayane.
21: Delegado Matheus Laiola, do União do Paraná, é autor de projeto que amplia os direitos das estagiárias gestantes. A proposta prevê 30 dias de licença maternidade com manutenção do vínculo e da bolsa auxílio, quando houver, além de indenização pelo recesso não usufruído.
0: O projeto de delegado Matheus Laiola também amplia de 2 para 3 anos o prazo máximo de estágio na mesma instituição. A proposta estabelece ainda prazo de 15 dias para que as instituições de ensino se manifestem sobre a renovação do estágio.
10: Saúde.
21: Euclides Petersen, do Republicanos de Minas Gerais, pede informações ao Ministério da Saúde sobre o uso do ácido folínico no tratamento de pessoas com transtorno do espectro autista. Ele quer saber se o governo estuda a possibilidade de oferecer o medicamento pelo SUS.
0: O deputado também questiona se existem estudos sobre os possíveis benefícios do ácido folínico para pessoas com TEA e se há pedidos para que o tratamento seja avaliado pelo SUS. Euclides Petersen pergunta ainda se o governo pretende criar projetos para testar o uso do medicamento em casos específicos.
10: Esporte.
21: Danley de Deus Hinterholtz, do PSD do Rio Grande do Sul, destaca o papel do esporte no desenvolvimento e na inclusão de pessoas com síndrome de Down e com autismo. O deputado reitera que a prática esportiva contribui para a saúde, a autonomia, a convivência e a participação social.
0: Danley de Deus Hinterholtz propõe um debate com especialistas, educadores, associações e familiares sobre os desafios e as experiências de inclusão por meio do esporte. Ele explica que o objetivo é fortalecer políticas públicas que integrem o esporte, a educação e os direitos dessas pessoas.
21: Helena Lima, do PSD de Roraima, defende proposta que inclui entidades esportivas sem fins lucrativos entre as instituições que podem ter imunidade de impostos. A medida abrange organizações certificadas dos movimentos olímpico, paralímpico, clubístico e educacional.
0: Na opinião de Helena Lima, a imunidade pode fortalecer projetos esportivos voltados à inclusão social, à educação e à formação de atletas. Ela argumenta que o alívio tributário ajuda a manter o funcionamento dessas entidades e a continuidade de ações de interesse público.
21: Termina agora o Jornal Câmara dos Deputados, produzido pela Rádio Câmara, com trabalhos técnicos de Wellington Teles e a apresentação de Val Monteiro e Luciana Vieira. Uma boa noite para você.
0: A Voz do Brasil volta amanhã. Boa noite.
10: Você ouviu A Voz do Brasil. Boa noite.

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Mix 10 e 7, tá começando mais uma edição do Baú. Eu sou Fernando Araújo, vamos juntos até 11 da noite, trazendo as velhinhas da programação. Tem Madonna, tem Cameron Crowe, tem Guns N' Roses, mas a gente começa com o som do Metallica. Aumenta porque começou. 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

0: da Mix. Mix 10:28, Sona Madonna, Like a Prayer, fechando então a primeira parte do baú dessa quarta-feira. Fica junto que na volta tem mais velhinhas aqui no baú.
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0: junto ao som do Pearl Jam, Jeremy, fechando então mais uma edição do Baú, que volta amanhã, 6 da manhã, na primeira edição. Fica na Mix, na volta tem No Break, são 2 horas só de música.
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13: 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Mix agora meia-noite 3, começando mais um no break. São 2 horas diretas, sem intervalos aqui na programação da Mix. 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

0: data, tá? 6 de junho de 2029. E o nome do longa é Game of Thrones, A Conquista de Aegon, que vai se passar anos antes da história original. 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

0: 7, som do Nath Roots, presente de um beija-flor.
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0: parabéns pra você aqui, e são dois de uma vez, hein? Então já pode participar através do nosso WhatsApp aqui no 11 98340 8000, que você pode levar no final de outubro um headphone e uma caixa de som da Aiva, os dois de uma vez. 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

0: The Dolphins Cry.
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0: participe aqui, tá bom? 11 9 8 3 4 0 8 mil. Aí no áudio diz o seu nome, a cidade onde você mora e o som que você quer.
1: Bom dia, aqui é Ioná de Balneário Camboriú, Santa Catarina. Gostaria de ouvir Charlie Brown Jr. Te Levar.
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0: o seu som aqui na programação do Pede no Zap no 11983408000.
1: Bom dia, Rádio Mix. Meu nome é Isaac, aqui de São Paulo. Gostaria de ouvir Nelly Grills nessa quinta-feira abençoada. Um bom dia pra todos. Um abraço.
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0: E agora, hein?
1: Bom dia, Rádio Mix. Meu nome é Rick. Falo aqui da cidade de Recife. Sou motorista de aplicativo. Toca aí pra nós qualquer uma do Phil Collins.
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0: agora 8h24, Olivia Zin, Man I Need.
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0: Este é o programa de pedidos musicais da Rádio Mix, rolando pra todo o Brasil e que volta já. Siga participando, gravando seu áudio, pedindo o som que você tá afim de ouvir nessa quinta-feira, aqui no 11 9 8340 8000.
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0: 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Mix, agora 8:30, voltamos com o Pede no Zap, esperando você gravar o seu áudio e entrar no ar aqui na Rádio Mix com o seu som. 11 9 8 3 4 0 8 mil. E aí, qual vai ser agora, hein?
1: Bom dia, bom dia, bom dia, Mix FM, aqui é o Carlos, falo aqui da região de Itapeva, mais precisamente em Guapiara. Gostaria muito de ouvir tocar aí Guns N' Roses, November Rain, se possível aí, oferecer a todos os ouvintes da Mix FM um excelente quinta-feira a todos. Tchau, obrigado.
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0: sua música aqui, ó.
1: Oi, Mix, bom dia. Aqui é a Cíntia de Campinas. Eu e meu filho adora a música Every Breath You Take. Toca pra gente aí.
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0: Fernando, de São Paulo. É melhor usar a renda extra para investir ou primeiro usar tudo para quitar as minhas dívidas?
1: Fernando, se você tem dívida com juros altos ou dívidas que estão descontroladas, te afundando, né, cada vez mais, é melhor quitar logo essas dívidas aí. Por exemplo, se você tá com uma fatura estourada do cartão de crédito, cara, é mil vezes melhor você quitar logo essa dívida do que investir, porque o investimento rende mais ou menos 1% ao mês. A dívida do cartão de crédito pode ser de 10% ao mês, 10 vezes pior que a rentabilidade do investimento, né? De que adianta começar a investir para ganhar 1%, mas ter uma dívida que tá te lascando 10% ao mês, né? Agora, se as dívidas que você tem são dívidas mais controladas, que não estão te prejudicando e que você tá conseguindo pagar de boa ali, aí você pode começar a investir para já ir montando o seu patrimônio. O ideal mesmo seria você usar uma parte da sua renda extra para investir e uma parte para quitar suas dívidas mais rápido, né? Isso é legal porque ao mesmo tempo que você vai estar investindo e montando seu patrimônio, você vai estar quitando mais rápido suas dívidas, e quanto mais rápido quitar as dívidas, mais dinheiro você vai ter para curtir e para investir mais ainda.
2: Se você tiver alguma dúvida, manda uma mensagem pra gente no WhatsApp da Mix, 11 98340 8000, e me segue nas redes sociais, Primo Pobre no YouTube e @ Eduardo Feldberg no Instagram.
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0: Mix agora 5 para as 10 é a Legião Urbana quase sem querer.
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0: Notícia de cinema. De acordo com o portal Deadline, está em produção o filme de A Bela Adormecida com atores reais, tá? Seguindo essa onda de Hollywood de pegar animações clássicas e reinterpretar em versões live action. Ainda não há previsão de lançamento, tá? O filme A Bela Adormecida foi lançado originalmente em 1959 e conta a história da princesa Aurora, que foi amaldiçoada com o sono eterno e só vai acordar se receber um beijo do amor verdadeiro, né? 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

0: 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São 10h24.
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2: Diego Barone de volta aqui na Rádio Mix e saiu o jogo Wolverine, novidade do PlayStation 5, que tem muita gente falando mal. Eu fui jogar pra ver se realmente esse game merece tantas garras afiadas arranhando sua reputação e eu posso falar, eu gostei do jogo, mas como o nível dos games hoje em dia está altíssimo, quando sai um mais simples, a galera não perdoa. E esse é o caso do Wolverine. Não dá pra colocar no patamar, por exemplo, de um Homem-Aranha, mas isso não faz dele um jogo ruim. É um game que, se tivesse saído alguns anos atrás, ninguém ia reclamar, porque a mecânica dele se parece com os jogos mais antigos. É uma experiência cinematográfica acima de tudo, pelo menos foi como eu me senti jogando. E a jogabilidade é excelente sim, tá? Com diversos comandos diferentes pra você fatiar os inimigos, que alivia demais o estresse. Mas basicamente é isso. O novo jogo Wolverine, exclusivo do Play 5, se resume a acompanhar o personagem numa aventura e quando não tem fala, você luta com os inimigos, mas eu curti muito jogá-lo. Eu sou o Diego Barone, apresentador aqui da Rádio Mix, especialista e fã de games, filmes e séries, e comigo você não perde tempo procurando o que assistir ou o que jogar.
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0: peças foram três das mais pedidas por você em 2004. A qualquer momento tem mais.
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1: 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O The Town 2027 já tem as primeiras atrações confirmadas. Slipknot, em único show no Brasil e pela primeira vez na Cidade da Música. E mais, Marilyn Manson. Sim, dia 4 de setembro, o palco Skyline vai ser incrível, histórico, imperdível. 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

0: quero pedir a música do Backstreet Boys, Everybody.
1: Fala galera da Mix, que é Valdir. Toca uma música aí do Coldplay.

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0: Pergunta do Leandro, de São Paulo. Se você tivesse que cortar uma coisa do orçamento de um brasileiro hoje, o que seria?
1: Cara, é difícil falar uma coisa só, porque cada um tem uma realidade, prioridade diferente. Então eu vou dar três respostas, tá? Primeira, eu evitaria usar cartão de crédito, porque parece inofensivo, mas quando chega a fatura, que aqui no Brasil é em média R$1.500 por mês, ele pode se tornar o maior gasto dos brasileiros, né? Então foque em não parcelar as coisas. Isso é o que mais está ajudando meus seguidores a saírem da pobreza. Segunda, eu prestaria mais atenção naqueles gastos pequenos relacionados às compras no débito automático. Sabe aquelas assinaturas, streaming, aplicativo, compra recorrente? Parece bobeira, mas se você tiver muita conta programada assim, pode engolir uma boa parte do seu salário. E a terceira resposta tem a ver com a alimentação, que é um dos maiores gastos dos brasileiros, tá? Você não precisa parar de comer, mas presta atenção nisso. Será que o mercado que você vai realmente é barato? Não vale a pena comprar tudo num atacadista ou por aplicativo? Aqui em casa, eu e a minha esposa estamos economizando uns 30% desde que a gente começou a fazer compra pelo aplicativo. Então, pode ser um item importante para você prestar mais atenção. A fatura do cartão, que é o que mais lasca os brasileiros, os pequenos gastos é o que muita gente nem percebe que está gastando, e a alimentação é uma coisa que pode dar para economizar sem abrir mão da qualidade.
2: Se você tiver alguma dúvida, manda uma mensagem pra gente no WhatsApp da Mix, 11 98340 8000, e me segue nas redes sociais, Primo Pobre no YouTube e arroba Eduardo Feldberg no Instagram.
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11: Mix agora 3 e 4, hoje é quinta-feira, tá na hora daquele momento que você tanto aguarda durante as tardes aqui. 40 minutos de música sem nenhum intervalo, começando agora dentro do Super Mix. 40 minutos também pra você mandar sua inscrição, tá? 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Manda lá, faz a sua inscrição e boa sorte.
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1: Mix agora 3h41, Ellie Goulding com Love Me Like You Do. Encerrando aqui os 40 minutos de música sem nenhum intervalo. Você sabe, no final do mês de outubro agora vai ter um sorteio de um kit da Aiva com headphone e a caixa de som. Para participar, 11 983 408 mil.
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0: 1 para as 4 agora. Rihanna, Take a Mal, já já, com as 3 músicas que marcaram a história da Mix. Já já, depois do intervalo, tá? Não sai daí não. Fica aí.
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0: peças foram 3 das mais pedidas por você em 98. 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

0: Diego Baroni de volta aqui na Rádio Mix pra falar da mais nova série queridinha da Netflix chamada A Garota do Remo, que traz aquela mistura poderosa de esporte, ambiente escolar e romance, que funciona na maioria das vezes, como é o caso aqui, apesar que alguns diálogos são meio piegas e artificiais, mas aos pouquinhos a série te pega, porque a trama é boa de verdade. A protagonista é uma atleta do remo que vê sua vida e a da sua mãe se despedaçar quando seu pai precisa fugir porque foi acusado de roubar milhões. As duas ficaram sem nada e ainda tiveram que se mudar porque ninguém mais queria saber delas. Quando a moça chega na nova escola, vai lidar com inveja, desconfiança, o passado assombrando e vai tentar praticar o remo num lugar que não tem time feminino. Logo no primeiro episódio as coisas já esquentam bastante e claro, tem a relação complicada com a mãe, aquele triângulo amoroso irresistível e a dúvida de com quem ela vai ficar. A série A Garota do Remo é deliciosa de assistir, tem um final bom e é da Netflix. Eu sou Diego Barone, apresentador da Rádio Mix, especialista e fã de filmes e séries, e comigo você não perde tempo procurando o que assistir no streaming.
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0: 1 para as 5, One Republic com Need Your Love. Daqui a pouquinho a gente retorna, sabe o que tem? Tem o Top Mix chegando, são as mais pedidas, as mais legais de hoje, né?
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0: Mix agora 5:04, começando mais uma edição aqui do Top Mix. Só as mais legais durante toda essa quinta-feira, as que você escolheu, as que você pede pelas redes sociais.

0: Mix, agora 5:11. A gente faz uma pausa aqui nas mais pedidas. Vamos voltar no tempo? Vamos lá pro ano de 2001, ano em que você ligava a rádio e só ouvia essa aqui na Mix, ó. Strokes com Last Night.
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0: Mix agora 5:21, Anitta e Alexandre Carmo, a música número 1, Abre Caminho. E aí, curtiu? Tá de acordo? São as mais legais durante toda essa quinta-feira aqui na Mix. Top Mix, Anitta e Alexandre Carmo, o primeiro lugar, Abre Caminho.
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0: Novidade de cinema, foram divulgadas novas informações do filme Game of Thrones. É isso aí, a famosa série épica que foi sucesso de audiência.

0: of Thrones, a conquista de Aegon. E a história deve se passar antes dos acontecimentos do seriado. O filme Game of Thrones chega aos cinemas em junho de 2029, ou seja, vai demorar um tempinho ainda, né? Então, qualquer coisa, qualquer novidade, você pode ficar tranquilo, tranquila, que a gente conta pra você em radiomixfm.com.br. Vem aí, Game of Thrones, o filme.
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8: Caco e Brasil, quero recomendar uma série pra vocês. Qual? Essa série tá demais, meu Deus do céu, tô maratonando. E eu quero indicar porque amanhã já é sexta-feira, o final de semana tá chegando. E é interessante demais. A série chama Habeas Corpus. É brasileira.
9: Brasileira?
8: Exatamente. Protagonista, sabe quem que é?
9: Quem?
8: Marjorie este ano. E ela tá dando um show este ano.
9: Olha, que legal.
8: Exato, Caco. E aí, assistindo a série ontem, eu lembrei de uma gafe que eu dei no começo da minha profissão no rádio com a Marjorie este ano. E aí eu falei, mano, vamos falar disso no programa? De vergonha, assim, das vergonhas que a gente passa na vida e que vale a pena lembrar. Na hora foi ruim, mas depois a gente dá risada.
9: Vira história boa pra contar, né?
8: Giza tinha 13, 14 anos mais ou menos, comecei no rádio, rádio pirata da minha cidade. E aí, na minha época, né, coisa de velho, não tinha ainda computador, então a gente tava usando MD. Você lembra desse MDzinho? Era um disquete pequenininho.
9: Lembro.
8: Você colocava no aparelho.
9: Que era a evolução do disquete, inclusive.
8: É, era a evolução. E aí, nessa época, era CD e MD que a gente usava lá. E quando a gente colocava música, eram várias músicas lá e aparecia no visor, que era pequenininho, a letra da música junto com o artista. Gisele não entendia muito de nada na vida, tava ali só querendo falar no microfone. Fui desanunciar a música, cara.
9: E aí? O que você fez, Keri?
8: É isso aí, gente. Ótima tarde pra vocês. Acabamos de ouvir o som da Marjorie. Este ano você sempre será.
9: Cara.
8: Mano, que
9: não,
8: merda.
9: Tá.
8: Calma.
9: Você piorou?
8: Entendi. Não, eu não entendi que eu tinha errado. Mas aí, o que, que aconteceu? Um dia, na frente do meu amigo, assim, no estúdio, igual a gente tá aqui, o meu amigo, salve, salve, galera, o som da Marjorie este ano. Você sempre será. Eu, gente... Será que alguém percebeu?
9: Que o este ano é o sobrenome
8: que
9: dela?
8: Que o este ano é o sobrenome. Calma, piora. Nessa mesma época, pouco mais assim, na frente, fui ler num rascunho de um papel, porque no rádio de antigamente, principalmente pirata, galera, a gente escrevia os anúncios comerciais. Então, às vezes, um locutor escrevia e todo mundo ia lendo. Que é o testemunhal, às vezes, né? Você vai falar sobre uma propaganda.
9: Sim.
8: E aí tinha uma casa de aluguel.
9: Que você fez, Keri? Lá vem.
8: Eu falei, atenção, no bairro tal, só o Domingos, eu lembro até o nome do bairro. Tava alugando uma casa com, eu acho que era uma sala, cozinha, duas janelas.
9: Que bom que tinha
8: falei,
9: janela.
8: Duas janelas, gente, não era nada disso. isso, era duas outras coisas, entendeu? Eu falei, gente, que vergonha, acho que é melhor parar com essa profissão. Eu tô errando muita coisa. Mas, ô Caco, em toda profissão, a gente comete muita gafe.
9: Ah.
8: Quer outra?
9: Quero.
8: Uma live ao vivo da Mix, no, acho que foi no Detal, já tava 4 horas no ar, fazendo um monte de conteúdo, eu tava muito louca, já, olha, não tava nem raciocinando.
9: Tava batendo pino já.
8: É, falando sobre rappers, tal. Tem um artista que toca muito aqui na Mix, que é o T-Pain, que é aquela música Low, Low, Low.
9: Sim.
8: Sei lá, por algum motivo eu confundi ele com o Tupac, que já morreu.
9: Não, mas tudo bem, vai, é um nome parecido.
8: Não, mas eu tava muito xalala, pensando em conteúdo e já tava um pouco cansada. E aí eu tava, mas calma, eu tava com o Rael, galera. Gente, vocês veem a gente às vezes acertando aqui, mas a gente erra muito também, viu? O que que aconteceu?
9: Eu falei
8: pro Rael falando do Tupac, aí claro, que você sabe, quando a gente tá entrevistando, um pouco você ouve, um pouco você já vai pensando em outras coisas. Então eu tava em outro momento ali pensando, tá, como criar mais conteúdo. E de repente, não me liguei que era o Tupac que ele tava falando de rappers no geral. Eu falei, putz, essa, tipo, parou de tocar, né? Aquela música que eu gostava muito. Eu falei, poxa, ele sumiu, né? Aí o Rael falou, mano, ele morreu. Eu falei, nossa. Ah, aí eu lembrei quem era o Tupac. Aí eu falei, mano, confundi tudo. Mas aí eu te pergunto, Caco, vergonhas que a gente passa na vida e que nunca mais a gente erra e a gente aprende. Mas eu não tenho vergonha dos meus erros. Você tem vergonha dos seus erros?
9: Cara, depende do erro, né? É que eu já sou meio tirador de sarro comigo mesmo. Então
8: eu fiz alguma
9: besteira, sabe aquela coisa que a pessoa fica me olhando? Eu já tiro sarro da minha própria pessoa, já torno aquilo uma piada pra não ficar tão constrangedor. Mas já cometi várias gafes, obviamente, né? Uma delas, que na verdade foram algumas vezes, talvez 6 durante a turnê cedo ou tarde.
8: O que você fez?
9: Eu tinha a mania de dar aquela voadora. Não sei se você lembra que eu fazia aquele chute pra cima.
8: Abri a perna, né?
9: É, daquele chutão lá. Porque eu sempre tive uma elasticidade muito boa. Falei, vou mostrar isso no palco. Só que as calças jeans que eu usava não estavam muito preparadas, não estavam alongadas, não tinham stretch. You know what I mean?
8: Yes.
9: Então, e aí eu ia querer dar aquele chutão, o que acontecia? Rasgava bem aonde? Aonde fica o passarinho, cara.
8: E aí?
9: E aí você tinha que fazer o show com sentindo aquele vento vir por baixo.
8: Ai, meu,
9: né?
8: Deus.
9: E eu falando, cara, e eu tocando pensando, cara, será que a galera tá vendo minha bunda real assim?
8: Tá porque tudo rasgado.
9: Aí eu dava uma nota assim, né? Porque eu digito, né, no baixo com a mão esquerda, sou destro e toco as cordas com a mão direita, com palheta ou com os dedos. Então eu dava uma nota mais longa assim, falei, yeah! E eu levantava pra galera e passava a mão assim na bunda, não é que eu tava, né? Tinha feito número 2 nas calças. Mas só pra passar a mão assim, deixa eu ver o tamanho do estrago. Aí eu passei a mão assim uma vez numa turnê, cara. Foi nessa turnê, na verdade, que era uma calça que eu amava. E botei a mão. Cara, na hora que eu botei a mão, não é que eu senti a calça, eu senti a minha perna. Eu falei, meu Deus, o quanto da minha raba está aparecendo para essa galera toda. Tinha, sei lá, 10 mil pessoas assistindo. Eu falei, vida que segue, mano. Abri uma ventilação aqui e já era. Let's go.
8: Gente, a vida é como é. Tem outra coisa que eu falei também. Fui anunciar uma panificadora na minha cidade. Eu falei, lá você encontra pães, bolos.
9: Bolos? Bolos.
8: Pães. Cara, mas, geralmente é
9: muito
8: doido.
9: Você não tem jeito de Portugal, né? Que você encontra vários cacetinhos.
8: Gente, vergonhas da vida. Sabe, daquelas vergonhas que você fala, mano, essa eu lembro, dou risada hoje, mas na hora,
9: tem uma,
8: meu Deus.
9: Tem uma que eu vou falar pra você, ó. Todo mundo tá vendo a gente no Brasil, inclusive você, motorista de aplicativo.
8: Assumiu os erros, vai.
9: É.
8: Tem que falar das vergonhas.
9: Motorista de aplicativo que a gente sabe que a gente domina, né? Todo mundo tá escutando a gente aqui no Brasil inteiro agora. E eles são muito simpáticos, né? Então, geralmente, quando tem um passageiro, às vezes opa, boa noite, tudo bem? Nossa, e aí, o que você fez no braço? Né? Pergunta, puxa um papo e tal. Só que é o seguinte, cara. Nunca deduza que uma mulher está grávida.
8: Você fez isso?
9: Fiz. E ela não tava.
8: Não, tudo bem. Mas você não...
9: Eu dei parabéns.
8: Não, Caco, você não fez isso.
9: Eu fiz, cara.
8: Que dia, agora?
9: Não, faz uma cota já.
8: Ah, tá, porque a gente tá falando...
9: É, tipo, era o aniversário de uma amiga minha, que aí eu encontrei uma outra amiga, cara, que eu não via há muito tempo. Falei, nossa, que legal, parabéns, cara, você tá grávida. Ela olhou pra mim e ela fechou a cara na hora. Ela falou, não.
8: Cala a boca.
9: Pra quem não sabe, meu nome é Conrado, tá? O nome de verdade. Eu não, Conrado, eu não tô grávida. Aí eu, ah, tá. Entendi,
8: desculpa.
9: Aí já

0: foi o terror da nossa vida. Ó, todo mundo, Caco, provavelmente já viu ou já caiu na rua. Todo mundo já ficou com a comida no dente.
1: Eu tava
0: perceber.
1: Com comida no dente, que você tá ligado. Eu tava comendo ali na lanchonete, tô com aquele aparelho invisível, meu, parece um matagal, cara, impressionante.
0: Ou esqueceu o nome de uma pessoa que veio falar com você do
1: normal,
0: nada.
1: Normal, normal. Ô, amigão!
0: Ô, amigão!
1: Ô, queridona! Que isso? Quanto tempo! E aí, linda? Você tá bem?
0: E quando você acena ou abraça alguém, depois, na hora que a ficha cai, você fala, Jesus amado.
1: Puta, eu já fiz isso também. Quer saber essa história rapidinho?
0: Conta.
1: Eu namorava uma pessoa que tinha uma irmã gêmea, né? E aí, vira e mexe, eu tô ali, né? A gente tava junto num rolê. Cara, a minha ex saiu de perto, eu virei de relance. E aí vi, né? Talvez a sombra da minha ex. E botei a mãozona aqui assim, né? Não fui no, com a mão boba, obviamente. Mas ela, ô, corra, você tá maluco? Eu falei, puta, desculpa. Eu falei, meu, mas também, ela tava aqui. Ela saiu, de repente você aparece num lugar, mano. E aí também é sacanagem, né? Aí ela deu risada, mas foi aquele, sabe aquela
0: foi um
1: coisa? Foi um
0: quase.
1: Gente,
0: é raro. Mas
1: que hora
0: você
1: fica assim,
0: né?
1: Mozão, pá, daquele tapinha na bunda.
0: Nossa,
1: ia ser zoado.
0: E você, fala aí uma vergonha que você já passou na vida, que hoje você dá risada. Manda pra gente no arroba Mix Tudo na Mix. Vamos rir, gente. Vamos rir, porque tamo vivo, tamo vivendo. E aí acontecem coisas que realmente, às vezes, a gente não tem controle. Pode mandar no meu também, no giza.com, e manda no do Caco. E claro, do Caco é arroba Caco Grandino. E tem o nosso YouTube, que a resenha já tá monstra aqui.
1: Já
0: ó,
1: tá

0: tudo.
1: Estamos de volta, meus amores. São 6h17, Mariah Carey. Hoje a vergonha abre espaço pra sua vergonha. A vergonha de todo mundo. Gente, olha, das vergonhas da nossa vida. Aquele micão, aquela vergonha que a gente passou, confundiu o nome, ou deu alguma informação errada no nosso caso da comunicação, gente. Posso falar, se você é locutor de rádio, locutor, apresentador, trabalhou com ao vivo, gente, 6 e ônibus, o que diga, né? Lembra, Tramontina falou 6 e ônibus.
2: 6 e ônibus, animal.
1: Cara,
2: muito
1: sabe
2: legal.
1: O que é? É um ao vivo, a gente tá naquela adrenalina, são tantas informações na nossa cabeça, por milésimos de segundos, que às vezes a gente confunde, a gente troca, a gente dá apagão, não dá, Caco?
2: A África é logo ali. Você lembra dessa?
1: Você fez isso?
2: Não.
1: Quem fez? Não,
2: não, da Copa, acho que foi o Vanucci.
1: Ele falou?
2: Que falou, pô, a próxima Copa era da África, mas a África é logo ali.
1: É logo ali.
2: Aí virou um meme, acho que foi um dos primeiros memes.
1: Mano, é verdade.
2: E aí teve outro. Aliás, você cometeu uma gafe comigo, Kelly.
1: Qual foi? Nossa,
2: você quer que eu dou um exposed?
1: Por favor.
2: Você quer?
1: Eu quero.
2: Aham.
1: Eu quero, o Brasil quer, você quer, todos querem.
2: Você me chamou de guipa umas 4 vezes, mano,
1: quando
2: falei.
1: Mas no início, né? É o nome do homem, gente.
2: Inclusive o Raiz também me chamou de guipa. Eu adoro guipa, o guipa é irmãozão. Mas falou, pô, gente, eu tenho, sei lá, 20, 30 quilos. Olha, tá falando não. Tá
1: não,
2: falando não.
1: Não, errou o homem. Errou. Por isso tem que chamar de amor. Amor.
2: Agora o Raiz vai ter que vir aqui contar um ato falho.
1: Vem cá.
2: Vem contar um ato falho.
1: Gente,
2: então esse
1: Deus.
2: Foi um ato falho meu, Raiz?
1: Esse
2: foi o meu ato falho?
1: Raiz é o nosso apresentador aqui da Rádio Mix também. Sempre faz o Mix junto com a gente. Raiz, boa noite.
3: Eu nunca te chamei de guipa.
2: Me chamou sim.
1: Você
2: me chamou.
3: Eu não trabalhei com ele. O que vocês estão falando?
2: É porque ele tem uma figura muito marcante aqui no Mix.
1: É aonde? Quem? A aura dele ficou.
3: A figura marcante é a sua, Conrado.
2: Você é lindo!
1: Olha que coisa engraçada. Mas eu também já chamei. Eu vou falar, eu já chamei o Raiz de Caco.
3: Várias vezes. Várias. Nossa, mudei de cor, né? Porque eu sou preto. E o Conrado é branco.
2: E eu tô sempre de boné.
3: E que diferença.
1: Ai, rapaz. Conta aí pra gente uma gafe, qualquer uma.
2: Alguém que cometeu aqui, ou se você cometeu uma gafe.
1: Você ouviu várias que eu já cometi.
3: Eu vim de rádio, 1994, isso. Tinha acabado de entrar numa rádio legal, que todo mundo gostaria de entrar na época. E você tinha que sempre falar alguma coisa sobre a música, dependendo do que você ia tocar. E aí, no estúdio, tinha uma enciclopédia de mais ou menos umas 1000 páginas com a história de todas as bandas de rock até aquele ano de 94. E aí, eu ia tocar uma música do R.E.M., né, Losing My Religion, eu lembro bem. Falei, eu vou desanunciar aqui no R.E.M., beleza, tal. Aí eu fui procurar R.E.M. nessa enciclopédia de 1000 páginas, abre parênteses, toda em inglês.
2: Uhum.
3: Inglês, tá? Aí eu vi lá, R.E.M., aí eu vi Athens. Athens, pra mim, seria Atenas na Grécia, correto?
2: É fácil deduzir.
3: Exatamente, eu deduzi, o trouxa. Aí, o que foi que aconteceu? R.E.M., essa banda de gregos.
2: De Atenas.
3: Exatamente, de Atenas na Grécia. Quando eu desliguei o microfone, o chefe, mas ele entrou literalmente chutando a porta do estúdio. Qual foi a Merlin que você falou? Foi Athens. Abre aqui, procura Athens aqui. Athens, vírgula. Aí tinha lá a sigla do estado americano. Athens é uma cidade da Geórgia, aonde o R.E.M. foi fundado. E eu falei que os caras eram gregos. Que eles eram de Atenas, na Grécia, cara. Nunca mais na vida.
1: Mas assim, foi através desses erros que hoje estamos aqui na maior emissora do Brasil.
3: Hoje a gente não comete erros.
1: Mas assim, isso é muito interessante, Raiz. A gente brinca aqui, Caco, eu, você, o Raiz e todos os locutores da casa, apresentadores, gente, isso aqui, esse microfone é um perigo. Porque a gente faz uma coisa que poucos fazem, o ao vivo. E às vezes a nossa mente falha, às vezes a gente confunde, às vezes a gente troca informações e a gente precisa ser responsável demais. Só que quando a gente é jovem, né? Às vezes a gente
3: informação, exatamente. Cara. Mas aí tem uma coisa. Eu vou postar e vou sair correndo, mas é uma verdade. Qual foi o primeiro influenciador de todos no planeta Terra?
2: Radialista?
3: O locutor de rádio.
2: O locutor, né?
1: Verdade, né?
3: Ninguém desconfia de nada do que ouve no rádio. Ó, eu ouvi no rádio. Aí a pessoa toma como verdade, Giza.
1: Por isso que é um perigo.
3: Aí eu ouvi no rádio, ou seja, é verdade.
1: É verdade.
3: Então, os locutores de rádio foram os primeiros influenciadores a surgirem no mundo, antes de surgir a internet. O rádio era o grande veículo de massa, né? O primeiro. E assim, hoje é, você é uma influenciadora, Giza.
1: Acaba
3: o Caco também,
1: né?
3: Exatamente, pra caramba. Então é isso, tá bom? Já contei minha vergonha, tchau.
1: Vocês ouviram uma história de um dos maiores comunicadores do rádio brasileiro? E eu acho.
2: Aonde? No Brasil, rapaz.
1: Humildade, é isso, GG. Erramos. Imagina, o médico erra. Qualquer profissional erra.
2: Não, médico, pelo amor de Deus, o médico não erra, não.
1: Posso falar?
2: Tá doida?
1: E vocês querem que eu traga dados aqui?
2: Contador não pode errar, senão você vai tomar uma mordida no leão.
1: Dependendo do tipo do erro, você prejudica muita gente. Olha, agora a gente vai pro intervalo, a gente volta já. Tem chuva de áudio.
2: Meu, que
1: falamos
2: da hora.
1: De mim, falamos de você, falamos do Raiz, mas você não tá entendendo. A live tá bombando, muitos erros e aquelas vergonhinhas também que a galera quer compartilhar no arroba Mix Tudo na Mix, no meu, no giza.ono, do Caco, arroba Caco Grandino, e cola com a gente no youtube.com/arroba Mix Tudo na Mix, até porque o nosso canal, ele tá novinho, cheirando novinho.
2: Quatro,
1: tem umas
2: mil,
1: graminhas lá só.
2: 4.920 inscritos, hein? A gente cresceu bastante, mas dá pra chegar a 10 mil até o final do ano, hein?
1: Não, a 10 mil, vamos pensar no hoje. Será que a gente bate 5 mil inscritos hoje?
2: Eu acho que bate. Eu
1: depende,
2: acho que bate.
1: Né?
2: Essa meta tá tranquila. Eu acho
1: depende.
2: Que a gente passa de 5 mil.
1: Mas calma,
2: aliás, sabe como é que a gente passa? Sabe como é que a gente passa? Com a galera que tá escutando a gente no Brasil inteiro, que não tá dirigindo, obviamente, que vai entrar no YouTube, que vai digitar arroba Mix Tudo na Mix, vai ver o nosso canal, vai se inscrever. É só isso que precisa fazer.
1: Tudo na Mix.
2: Só isso.
1: Mix Tudo na Mix, hein?
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1: 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Das vergonhas que a gente passa na vida, esse é o nosso assunto de hoje aqui no Mix Tudo. E tá na hora do É da Sua Conta. 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
1: 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Já pensou quanta coisa pode acontecer? Vamos falar com eles mesmo.
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1: 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Não tenta enganar ninguém, esse é o primeiro ponto que você tem que fazer. Não acompanha mais nada, um monte de gente faz, você não precisa fazer, você tem que sair na frente. Mas como sair na frente, Fabi?
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1: Ó, o pessoal querendo ficar bonito e bonita, porque será, hein, gente? Gostei, viu? Amor próprio. 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

0: são 6h34, Red Hot Chili Peppers, e hoje a gente tá falando daquelas vergonhas da vida, sabe? Passou vergonha, ficou mal, ficou constrangido, ficou constrangida? Como foi? Arroba Mix Tudo na Mix e nos diz a ponto um. Olha, eu não queria falar muito nesse assunto, mas eu vou falar, e eu sei que isso pro homem não é fácil, né? Na hora H, tá lá e de repente perdeu o contatinho porque não conseguiu entregar o que esperava dele, e talvez foi ansiedade, foi nervoso, mas não deixa de ser uma vergonha, porque muitas vezes o cara nem procura mais a mina por vergonha, e aí perde um amor, não é, Vanderlei?
1: É verdade. Olha, qual é o homem que tá acompanhando agora, que de repente não tenha passado um vexame assim, ou então fala, olha, não para, calma, espera, e você já estourou o champanhe. Não tem o que fazer, não é que você não queira, que você não tem o controle. Ou então, aquela situação, mas já, sabe, aquela cara assim, você fica, você quer abrir um buraco, né? Isso pode acontecer, você falou da questão da ansiedade, pode acontecer quando você é mais jovem, mas tem muitos homens que já são casados, já têm filhos e continua porque é condicionamento. Você condicionou.
0: Sério?
1: Condicionou, né? Você condicionou. E aí, tem tratamento, né? Tem que cuidar aí da parte física, mas a parte psicológica também. Agora, por exemplo, a gente sabe que esse tratamento não vai resolver da noite pro dia. Imagina você ter uma fórmula que reúne o que há de melhor nos remedinhos aí, nos comprimidinhos de farmácia, mas não tem aquela fase que é o efeito colateral. Não acelera o coração, não oferece risco, não causa dependência. E com isso você passa a ter mais energia, porque aumenta a produção da testosterona, você fica com mais vigor. Uma pessoa que tem energia, tem disposição, ele consegue correr o campo inteiro. Aquele jogador que tá mais ou menos, ele fica só ali, se a bola chegar nele, tudo bem.
0: Então,
1: só pra você entender o que ele faz no seu corpo, né? É uma fórmula manipulada chamada Up for Men. E aí, se você estoura o champanhe 3, 5 minutos, calma, não se preocupa. Você vai se recuperar, vai voltar o fôlego, a energia, pra você continuar no segundo tempo. E o segundo tempo, como já baixou a ansiedade, já foi, não tem toda aquela, né? Aí é mais demorado. É aí que você equipara ao tempo da parceira.
0: Que demais, galera. Ó, vale pra todos os homens que estão nesse Brasil. Eu sei que você que tá aí, ouvinte do Mix Tudo, às vezes tá passando por isso, mas tem vergonha de falar. Tem vergonha de reconhecer. Tem vergonha de pedir ajuda. Mas o Vanderlei tá aqui. Para com isso, porque o Up for Men pode te tirar desse sentimento horrível. Porque a falta de segurança, principalmente, né, Vanderlei?
1: É verdade.
0: Atrapalha muito, cara.
1: É.
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0: Então tá certo, gente. Ó, aproveita. A gente tem que cuidar da gente. A gente brinca aqui, mas não é legal pro homem passar por isso. E a gente nem quer que você passe também. Então é isso, Vanderlei. Muito obrigada.
1: Valeu.
0: Volta logo, hein, pra ajudar essa galera.
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0: tem muitos áudios.
1: A gente
0: tá falando sobre aquela vergonha da vida, sabe? Daquelas vergonhas que você fala, nossa, não acredito que eu vivi isso. Mas hoje você já consegue contar, não consegue? Então vamos de áudio?
1: Bora.
0: Vambora.
2: Gente, morri de rir com parabéns do Caco.
0: Parabéns, né?
2: Mas olha, eu vou contar uma gafe. Uma vez que eu passei, eu era nova, tinha uns, sei lá, 12 anos de idade, adolescente. E aí eu cheguei no aniversário de uma amiga da minha mãe, ela nos recebeu e eu falei assim, você não vai se arrumar? Aí ela, eu já tô arrumada, eu já tô pronta. Eu não sabia onde enfiar a minha cara, muito menos a minha mãe, que era amiga dela, né? Até hoje a gente ri dessa história, cara.
0: Você não tá arrumado? Mas você não vai se arrumar?
1: Você vai assim?
0: Você vai assim?
1: Ah, tá, não, tudo bem.
0: Não, tudo bem, sem problema não, é só falei.
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0: gente, estamos de volta e hoje é quinta-feira. A gente sempre traz um assunto pra gente matar a saudade e tal. Estamos falando de vergonhas que a gente já passou na vida, né? Porém, hoje no final do programa, como toda quinta-feira, pelo menos nas últimas que a gente tá fazendo, o Trado Caco e o Trado Giza.
2: Meu Deus.
0: Hoje a gente vai fazer um Trado Gicaco. Eu e o Caco, a gente vai traduzir uma música. Eu faço a parte feminina, o Caco faz a parte masculina. Não ensaiamos, decidimos agora na live. Então, se você quer ouvir a maior vergonha do rádio brasileiro ou ver, fica com a gente até o final do programa. Falta
2: meu
0: pouco.
2: Deus. Meu Deus. E o pior é que ela tá fazendo um bagulho comigo, que é o seguinte. Eu vou fazer a tradução.
0: É, não conta.
2: Não vou falar, não, mas é de uma pessoa que canta rap em inglês.
0: É isso.
2: E eu vou ter que fazer em português, ou seja...
0: No flow.
2: No flow. Meu Deus.
0: No freestyle. E eu também vou junto, hein?
2: Não, mas
0: eu
2: você vai fazer a gente passar essa vergonha mesmo? Sério?
0: Hoje é dia da vergonha aqui no Mix.
2: Oh, o RH já saiu? Já foi
0: já
2: embora?
0: Já foi embora. Ó, 50 pessoas. A gente precisa de 50 novos inscritos pra gente bater 5 mil inscritos no nosso youtube.com/mixtudonamix. Entra lá. A gente não quer só número. A gente quer uma família. A gente quer trocar ideia. A gente quer que você faça parte do programa. A gente quer dividir com você os temas. É sobre isso. Inclusive, vamos ouvir agora as vergonhas desse Brasil. Vambora.
3: Boa tarde, Giza.
0: Oi.
3: Boa tarde, Caco.
2: Boa tarde.
3: Ah, eu tenho uma situação bem constrangedora que eu passei, que hoje a gente veio da risada. Fiz a primeira viagem pro Nordeste com a minha filha. Fizemos um dia de passeio, né? E contratei uma fotógrafa pra fazer as fotos, né? De mãe e filha, linda, maravilhosa.
0: É.
3: Porém, quando eu fui escolher as fotos, eu vi que eu fiz a sessão inteira de fotos com alface no meu dente. E não deu pra escolher nenhuma foto. E na hora, eu pedi pra que tirassem, né, o alface do meu dente, pra que apagassem, passassem um Photoshop. Aí eles queriam me cobrar R$20 a mais em cada foto pra tirar o alface do meu dente. Eu fiquei muito brava, como que aquela fotógrafa não viu o alface, como que ela não me avisou e ela fez todas as fotos com o alface no meu dente. Hoje a gente vê, relembra e dá risada, mas no dia eu fiquei muito brava. Beijo pra vocês, amo vocês.
0: Beijo, hoje em dia era só jogar na IA e pedir pra tirar o alface, né, do dente.
2: Hoje era bem, não precisava nem pagar vintão, né?
0: Nem vintão.
2: De graça.
0: Vamos de áudio, tem mais.
4: Eu fiz uma que, olha, não sabia onde que enfiava a minha cara.
0: O que você fez?
4: Eu entrei no velório de uma amiga minha, da mãe de uma amiga minha, na verdade. E aí eu entrei chorando, abraçando as pessoas, dando condolência, aquela coisa de cabeça baixa, de óculos escuros. E aí, comendo, né, que a gente já chega e já vai procurar o tal do pão com mortadela e refrigerante. É engraçado, mas é verdade. E aí, onde eu fui, tinha várias salas no velório. Quando eu chego perto do caixão, era um homem, era um senhor, não era a senhora mãe da minha amiga. E a outra amiga minha me gritando, falando pra eu me sair de lá, que eu tava na sala errada, que eu tinha que ir na sala do lado e tal. Eu saí de lá com a cara maior do que eu entrei. E quando eu entrei na sala, certas pessoas ficavam me olhando, falavam, a pessoa não sabe nem aonde que é o velório, e tá abraçando pessoas que nunca vi. Aí eu fiquei com medo até de ir no enterro, sozinha, e chorar no buraco errado, já pensou?
0: Gente do céu, você tá maluco, que loucura!
2: Não, errar velório acontece também, são muitas salas de velório, depende, você tá lá, chora, vê todo mundo chorando, fala, é aqui mesmo!
0: Todo mundo chorando, você abraça a família.
2: Aí você já vai lá, passa a mão no pão com mortadela, no refri e vaza. Ó, que legal.
0: Aí certeza que a galera vendo você ali perto do caixão, achou que era amante. É assim, quando aparece uma pessoa muito estranha ali no caixão.
2: Esse acho que é o maior gafe de todas. De todas. Você vai lá, o falecido tá lá, a família triste, a esposa, né? Viúva agora, chorando, pô, João, por que que você foi, João? Aí chega uma pessoa, mano, chorando aos prantos. Aleatória, você olha assim, oi, você é quem?
0: É.
2: Ah, ele nunca te contou?
0: Ai, preciso tirar um pedaço do cabelo dele, eu preciso fazer um DNA.
2: É, inclusive. Esse aqui é filho dele.
0: Meu Deus do céu. Como é que consegue, gente? Até
2: prazer.
0: Hoje eu não entendi isso. Isso daí.
2: Podemos ser uma família, diz, né?
0: É tipo isso, cara.
2: Meu Deus, isso seria um ato falho gigantesco, cara. Gigantesco.
0: Vamos lá.
2: Bora.
1: Oi, Caco, aqui é o Neto de
2: Olá.
1: Não aconteceu comigo, mas aconteceu com uma amiga. Nós estávamos no horário de almoço, sim, do trabalho e tal, e nós fomos numa loja de chocolates, bem no período da Páscoa. E nós tínhamos comido uma folha ali, uma couve e tal. E de repente, essa loja, dentro dessa loja, eu vi minha amiga com a couve, a folha toda no dente. E eu sendo muito discreto, assim, com ela, tentando mostrar pra ela limpar os dentes. E uma outra amiga chegou no meio da loja e deu um grito: nossa, você tá com o dente verde! A loja toda olhou pra gente.
0: Pra que fazer
1: depois
0: isso?
1: Disso foi só risada, a gente precisou se separar porque a gente não aguentava mais. Foi o mico do ano pra gente. Beijo pra vocês.
0: Nunca mais comer alface. Aquele trauma que fica na vida.
2: Assim, virou história pra contar, mas é o tipo de conta que você olha assim, é que você não tá me vendo na live aqui, eu tô olhando pra Giz, apesar de enxergar mal, tô vendo um verdão, quer dizer, não tô vendo nada, tá?
0: Não,
2: tô simulando
0: Deus,
2: que tá alguma coisa. Não, você tá com botar, tá branquinho.
0: Tá tudo certo.
2: Mas eu olho assim, ó.
0: Que parece?
2: Eu vou chegar pra você, se você tiver com azeite, eu vou olhar pra você e falar assim, ok, ó.
0: Ó, aqui, ó, discretamente, né? A gente tem que falar discreto.
2: Tá vendo essa parte aqui? Isso, dá um...
0: Quer dizer...
2: dá uma olhada.
0: Dente,
2: ou
0: né?
2: Dá um palito pra pessoa.
0: Exato.
2: Fala, esse palito é de estimação, ele já me salvou várias vezes. Já usei ele em situações muito difíceis. Tô passando bastão pra você. Você pode usar ele pra tirar esse alface do seu dente.
0: É, isso aí, gente. Tem que ter descrição nessa hora. Não deixa
2: claro, você só deu
0: vergonha.
2: O texto inteiro de onde você usava esse palito, mas tudo bem.
0: Exato. E você que tá na live, cadê você? 4.960 pessoas? Faltam 40 inscritos? É isso, Yas?
5: É isso.
0: Será que se eu tocar esse som e voltar, a gente vai bater a meta?
2: Eu acho.
0: Peraí, vamos fazer um teste.
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0: 4 minutos pra acabar o programa e você ainda não se inscreveu no nosso canal youtube.com/mixtudonamix. Que vergonha, né, Caco? É uma vergonha.
1: Não,
0: né?
1: Isso sim é uma gafe. E uma gafe daquelas que, assim, se você fizer na frente de todo mundo, a galera vai falar, nossa.
0: Não acredito que você escuta o Mixtudo e você não vê os dois, aqueles malucos lá no estúdio.
1: Não acredito que você não, assim, que você escuta o Mixtudo e não segue a gente nem no Instagram, no @mixtudonamix.
0: Não é possível.
1: Isso é uma puta gafe, cara.
0: Atualizando, a gente vai bater 5 mil inscritos. Bota fé. Gente, o que acontece?
1: Bota fé.
0: Toda quinta-feira, pra você que tá chegando agora aqui no programa ou que tá aí com a gente e nunca ouviu isso no rádio, tem 3 quintas que a gente tá fazendo aquela tradução à la rádio anos 80, na quinta-feira, dia de TBT. Então a gente pega uma música aqui, eu fiz uma tradução um dia, o Caco fez outro dia e hoje, pra gente passar vergonha, vamos os dois. Então hoje tem Traduzi Caco.
1: Ai, ai. Não.
0: A gente escolheu uma música muito difícil e a gente não ensaiou, o Caco tentou arregar. Só que antes de mais nada, galera, entra na live. Vamos dar aí um minutinho pra galera entrar. youtube.com/mixtudonamix pra se inscrever no canal e aí a gente vai fazer esse traduzir
1: Caco. Não precisa vir mais gente pro YouTube, não, galera. Pode ficar aí.
0: Vergonha,
1: pode ficar.
0: Sabe.
1: Não, pode ficar, pode ficar.
0: Ó,
1: não, aí tá vindo por quê? Só pra me ver pagar mingo? É essa a ideia?
0: Tá subindo? 978? É. Falta mais. Falta pouco.
1: Falta aí.
0: Diz a Caco assim, sobre vergonhas que passei, eu acho que sou a campeã em pagar vale, sabe? Coisa incrível. O que é pagar vale, gente? Fernanda, o que é pagar vale? Eu não sei o que é isso, cara.
1: Eu acho... não. Exato. Vale alimentação? É isso?
0: É.
1: Não entendi.
0: O que é pagar vale, cara? Entra aí na live, youtube.com/mixtudonamix. Vai, gente, vamos fazer o seguinte, vai. Vou preparar aqui a música.
1: Ai,
0: tá subindo aí, as?
2: Tá subindo.
0: 979. Será que a gente bate 5 mil inscritos no YouTube? Ah, gente. 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Segue a gente também nas redes sociais. Tem o @mixtudonamix. Tem o meu, giza.on, giza.on. Tem o do Caco.
1: Tem o meu, que é @cacograndino. Depois de pagar esse mico, pelo menos me segue lá, né, meu?
0: Exatamente.
1: Pelo amor de... @cacograndino, não esquece. Vou pagar esse mico pra você, hein?
0: Então vamos, Caco.
1: Vai.
0: O pessoal entrou, o programa já tá acabando. A luz acabou. Vamos lá, tô achando.
1: De repente caiu a luz da rádio. Poxa vida, meu.
0: Ai, peraí que eu peguei a música. Agora é a hora,
1: Caco.
0: Agora é a hora que o filho
1: mas
0: chora e a mãe vê.
1: Vai ter que fazer no
0: mas
1: feeling.
0: Mas é claro que é no freestyle.
1: Eu quero ver a Giana.
0: Você quer ver a Giana?
1: A Giana.
0: Bom, a música que a gente escolheu, galera.
1: Ô, Gisana.
0: É Rihanna Yemeni. Love the way you lie. Uma saudade no seu rádio. Daquele tempo que você ouvia a rádio e ouvia a tradução nas madrugadas. E a gente resgatou aqui pro nosso Mix Tudo. Em 3, 2, 1. 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Você só vai ficar aí parado me assistindo queimar? Mas tudo bem, porque gosto do jeito que dói. Você só vai ficar aí parado me ouvindo chorar? Mas tudo bem, porque eu amo o jeito que você mente. Eu amo o jeito que você mente, Caco Grandino.
1: Já perdi. Não posso explicar o que realmente é. 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E agora uma faca de aço na minha traqueia. E eu não consigo respirar, mas ainda luto enquanto eu puder lutar. Já perdi de novo.
0: Desde que o errado pareça certo, é como se eu estivesse em voo, dopado do seu amor, bêbado do seu ódio. É como se eu... Vai, Caco, eu sofro.
1: Estivesse cheirando tinta, mas fica parecendo a Lúcio lá.
0: Eu tô... Não vai, Caco, eu tô morrendo. Em que eu estou prestes a me afogar. Ela me ressuscita. Ela me odeia pra... Não posso falar o nome.
1: Não pode, eu amo isso. Espera.
0: Onde você vai, Caco, eu vou te abandonar. Não, você não vai, volte aqui.
1: É pra traduzir, não é pra...
0: Vai, estamos correndo de volta, aqui vamos nós outra vez. É tão intenso, porque quando está bom, está ótimo.
1: Nossa, que horrível essa parte da letra.
0: Caco, é com você agora.
2: Ah, não.
0: Ah, acabou.
1: Não é você.
0: Eu queria tanto falar. Eu amo isso em você. Eu amo a nossa vida. Eu sou o super-homem. Com o vento, são suas costas. Ela é nós, Lois Lane.
1: Corta, deu por hoje. Deu, caiu o forno.
0: Só tem a palma da Yas.
1: Só
0: acabou
1: tem.
0: Tudo.
1: Acabou.
0: A música acabou. O programa acabou.
1: Não.
0: A trilha foi embora, cessou. A vergonha veio.
1: Vamos fazer o seguinte, já que a gente pagou essa vergonha.
0: Eu não vou nem pro trilha.
1: Tá, vamos só falar boa noite.
0: Boa noite.
1: Tá? Desculpa, não, gente.
0: Sem trilha.
1: 5 mil.
0: 5 mil? Batemos. Não.
2: Não.
0: Ah. Batemos.
1: É lógico, tem os dois loucos pagando o mico no rádio no Brasil inteiro, cara.
0: Ai, eu amo vocês. Gente, obrigada. Toda quinta-feira tem o Trado Caco e o Trado Giza. A gente foi péssimo, mas hoje era só vergonha.
1: Vou combinar o seguinte, a gente combinar antes a
0: não,
1: música.
0: Não, não vai, vou fazer ao vivo.
1: E aí é o seguinte, ouvir. A gente não vai usar esse site de letras que fica passando propaganda.
0: Aí as pode imprimir.
1: Então, eu fico lendo aqui, de repente entra uma propaganda na frente e some a letra.
0: Exatamente. Poxa, aí, Caco, eu adorei.
1: Me derruba.
0: Eu adorei a tradução do Caco, foi bom, hein?
1: Ah, foi.
0: Eu até cantei, foi demais, não foi?
1: Foi ótimo.
0: Eu misturei, né, traduzi com cantar, foi horrível.
1: Eu posso usar essa pá aqui?
0: Pra acabar, né?
1: Não, pra cavar um buraco e me enterrar.
0: Ah, olha isso. Foi tão triste. Que tristeza. Eu vou fazer o corte disso e vou colocar lá.
1: Tá, mas já que a gente pagou esse mico, vamos deixar a galera esperando. Sim, a gente... que daqui a pouquinho vai ter o pé de nozão com o Roberto Reis. Pode ser?
0: Então vai. 5.000 inscritos.
1: 5
0: Obrigada,
1: mil.
0: Meu Brasil. Nosso programa só cresce. Você que chega sempre aqui no youtube.com/mixtudonamix. Segue a gente no @mixtudonamix. E vamos juntos. Siga o nosso apresentador, Eminem.
1: @ Caco Grandino.
0: Foi bom. Você foi bem, Caco. Eu gostei. Você não gostou, Ian?
1: Eu tô com muita vergonha, cara.
0: Ele foi muito bom?
2: Muito, muito.
0: O que você achou? Nota?
2: Não, vocês foram
0: nota
2: bem. Dó.
1: Nota dó.
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0: Dando sequência na programação da Mix, agora com o programa 18 horas. Estamos juntos a partir de agora até as 7 da noite, aqui no 18 horas. Eu, Karine Leão e Kennedson Paes. Boa noite, Kennedson.
2: Olá, Karine Leão, muito boa noite pra você. Boa noite a todos que acompanham aqui a programação da 100.7 FM. Chegou o momento de você interagir com a gente na nossa live lá no YouTube, né, Karine Leão?
0: Exato, gente.
2: É só você clicar na barra pesquisar e você colocar 18 horas news e vai poder ter acesso à nossa live. Gente, manda sua sugestão de pauta, interage com aquilo que a gente tá falando aqui durante o nosso programa,
0: exato,
2: né, Karine?
0: Exato, a gente quer saber a sua opinião a respeito dos assuntos que a gente tá debatendo aqui no 18 horas. É muito importante a sua participação. Faz o programa com a gente e segue lá nas redes sociais.
2: No arroba 18 horas news.
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0: Kenneth, eu sei que tem um engarrafamento absurdo acontecendo agora na cidade de Manaus. Conta pra gente os detalhes.
2: Então, Karine Leão, ainda há pouco, gente, quem estava passando ali pelo Distrito Industrial pôde enfrentar, Karine Leão, um congestionamento muito avassalador naquela região, porque houve um acidente de trânsito naquela rotatória, que é uma das principais vias que dão acesso ao Distrito Industrial. Gente, a gente está acompanhando agora as imagens pelo aplicativo Waze, Karine Leão, e pelas imagens que a gente consegue ver pelo Waze, a gente consegue visualizar que o trânsito segue bastante carregado pelas principais vias da capital amazonense, principalmente naquela área da zona sul de Manaus. Aqui pelo Waze também consigo visualizar Constantino Neri com o trânsito bastante congestionado. Temos também bastante congestionamento ali naquela via em relação à rotatória do Coroado. Inclusive a gente tem imagens do Luciano, ele que trouxe pra gente detalhes, e ele mostra pra gente um grande congestionamento ali no Distrito Industrial, bem próximo à CCE, aquela antiga CCE, e a gente consegue visualizar um grande congestionamento. Isso aconteceu por volta das 4h40 da tarde e seguiu até por volta das 5h50, mais ou menos, as informações que nós recebemos até agora. E as informações que temos foi de que esse trânsito foi motivado devido a um acidente de trânsito lá na rotatória que dá acesso ao Distrito Industrial. Nesse momento, ainda existem imagens que mostram o trânsito completamente congestionado nas demais vias, ali bem próximo ao Comfort Hotel. Temos um trânsito bastante lento. Naquelas demais vias, para todo lugar que você olhar, tem aquela parte vermelhinha, Karine Leão, que a gente consegue visualizar.
0: Aqui do Waze,
2: a gente consegue visualizar tudo parado, o trânsito lento nas demais vias. A gente consegue visualizar aqui diversas vias, como a Avenida Governador Danilo Areosa, trânsito lento, na Rua São Vicente, Rodrigo Otávio, em todas aquelas vias da Zona Sul de Manaus, temos o trânsito lento. Ou seja, você que é motorista de aplicativo, está circulando nessa área do Distrito Industrial, consegue alternar para ir sentido Zona Leste de Manaus? Então use vias alternativas, porque naquela área da Zona Sul de Manaus temos o trânsito bastante lento. Mas daqui a pouquinho a gente volta trazendo ainda mais detalhes do trânsito, Karine Leão, que com certeza está um caos para quem está saindo daquela região da Zona Sul de Manaus em direção a essas áreas da Zona Norte, Zona Centro-Sul, e com certeza temos reflexo também nessas demais áreas, porque sempre tem um acesso para o Distrito Industrial. Aqui na André Araújo, por exemplo, já começa a congestionar por conta da Rodrigo Otávio, que está descendo ali em direção ao Distrito Industrial. E aí, consequentemente, traz o congestionamento na Avenida V8, que é uma das principais vias que dão acesso à Zona Norte. Ou seja, trânsito caótico em Manaus, gente.
0: E a hora, né? Pior ainda, 6h07. Muito obrigada pelas informações, Kennedson Paes, com informações de Luciano Matheus.
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0: E vamos aos destaques de hoje do 18 horas.
4: A partir de hoje, pagamentos acima de R$500 poderão ser feitos através do Pix por aproximação. Eu, Vanessa Lima, falo sobre essa mudança e quais cuidados devemos tomar para evitar problemas.
5: Fogo destrói área equivalente a 600 campos de futebol em Iranduba. O incêndio no distrito de Cacaupireira atingiu 453 hectares de vegetação. Eu sou Nathalie Moraes e vou trazer os detalhes deste incêndio que já foi controlado, mas deixou uma área gigantesca destruída.
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0: Esses e outros assuntos, os destaques mais importantes do dia, a partir de agora para você que sintoniza 100,7. No programa 18 horas de hoje, quinta-feira, dia 1 de outubro de 2026.
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0: Mais de 600 campos de futebol. Esse é o estrago do incêndio de grandes proporções que atingiu Cacaupireira, no município de Iranduba. Foram mais de 441 hectares destruídos pelo fogo. Agora imagina a quantidade de animais, a perda da flora e da fauna lá dessa localidade. E esse é o segundo grande incêndio na região em menos de uma semana. Há 6 dias, um outro fogo destruiu cerca de 700 hectares de vegetação. É um período triste de muitas queimadas, não é, Kennedy?
2: Com certeza, Karine Leão, e não é a primeira vez, gente, que acontece nesse mesmo local, Karine. Há vários anos isso permanece acontecendo nessa mesma região, o que chega a ser ainda mais revoltante e preocupante também para o nosso meio ambiente. Esse fogo, Karine, ele ficou ativo por quase 24 horas e chegou a cobrir um trecho da M070 com fumaça, reduzindo a visibilidade na rodovia. E a fumaça não ficou restrita à região do incêndio. Chegou a Manaus, é claro, em alguns pontos, e o ar ficou sufocante, com irritação nos olhos, na garganta e forte cheiro de queimado. A situação foi tão forte, gente, que a Defesa Civil emitiu um alerta e orientou a população a adotar cuidados, inclusive com o uso de máscaras, para poder reduzir a exposição à fumaça.
0: É um prejuízo absurdo, gente. E um outro incêndio também avança aqui no estado do Amazonas, em Itacoatiara. Há 12 dias, o fogo atinge uma área de floresta na região do Lago Canaçari, na zona rural do município. O incêndio foi identificado pela primeira vez no dia 19 de setembro e continua ativo. A área destruída com esse incêndio já chega a mais de 830 hectares, o equivalente a mais de 1.000 campos de futebol.
2: Em Itacoatiara, as equipes atuam em diferentes pontos da área atingida para poder tentar conter a propagação das chamas. Não há registro de moradores na área onde os focos estão concentrados. A preocupação das equipes é impedir que as chamas continuem avançando pela mata e alcancem áreas onde existem residências. Enquanto o fogo continua ativo, a fumaça segue se espalhando pela região e chegando a diferentes pontos da cidade de Itacoatiara e rodovia AM 010.
0: E com esses incêndios recorrentes e destruindo grande parte da vegetação, fica a cobrança sobre a capacidade de resposta no estado do Amazonas. A gente tem estrutura suficiente? Não, né? Um pouco mais de 1.000 homens. Vamos lá, para combater esses incêndios, inclusive, novamente, cadê a disponibilização de uma aeronave, um helicóptero que seja, para ajudar a essas equipes de corpo de bombeiros para combater e debelar esses incêndios? Estamos falando em incêndios de dentro da floresta amazônica. São lugares de difícil acesso. Então, como é que esses homens, como é que pouco mais de 1.000 homens do Corpo de Bombeiros vai poder trabalhar de forma eficiente? É uma situação, inclusive, que pode colocar em risco a própria segurança dessa equipe. Nathalie Moraes está acompanhando a situação e conversa agora com a gente a respeito dessa situação. Nathalie, então, o que as autoridades falam para evitar focos de incêndio? A gente está querendo saber não apenas a questão da multa, da polícia, mas a gente quer saber agora, a gente precisa apagar incêndios, não é?
6: Exatamente, Karime. Muito boa noite para você, para o Kennedy e a todos os ouvintes que nos acompanham na noite desta quinta-feira aqui no programa 18 horas. A gente realmente precisa de um plano efetivo de atuação por parte das nossas autoridades. No início da tarde dessa quinta-feira, o Corpo de Bombeiros disse, inclusive, que vai instalar um comitê de crise ali naquela área do Cacau Pireira e no distrito de Iranduba. Isso porque são um dos municípios realmente mais atingidos aí por essa situação das queimadas. E isso não é de hoje. Ano após ano, é uma situação que já vem se tornando repetitiva, mas a gente realmente não vê uma política de prevenção para que isso volte, para que isso pare de acontecer. E esse incêndio registrado lá no distrito de Cacau Pireira, em Iranduba, ele começou era um pouco mais de 2 da tarde desta quarta-feira, quando essa fumaça realmente ela pode ser vista de diversos pontos, inclusive aqui da nossa capital Manaus. E essa é a segunda vez em menos de uma semana que essa área tem focos ativos mais uma vez. Só que a gente está falando de uma área de mais de 453,43 hectares. Isso significa pra gente mais de 600 campos de futebol. Dá para imaginar tudo que queimou?
0: Aí somado, imagina, mil campos de futebol que já foram destruídos há alguns dias.
6: São 1.600.
0: 1.600 campos de futebol.
6: Quase 1.650 destruídos pelo fogo.
0: E de novo, cadê as equipes de apoio? Cadê uma aeronave para ajudar essa equipe, esses heróis do Corpo de Bombeiros que estão trabalhando incansavelmente nesse período?
6: Exato, Karime, né? Eles realmente têm sido verdadeiros heróis. Nessa situação, especificamente, foram mais de 50, né, homens do Corpo de Bombeiros que estiveram por lá atuando, mas a gente está falando de um pouco mais de 50 pessoas sem nenhuma aeronave, né, para atuar realmente numa situação, num cenário de guerra, né? A gente está falando de um cenário onde pelo menos mais de 600 campos de futebol foram destruídos, e esse incêndio, a gente só teve a confirmação de que ele começou a ser controlado pelas nossas autoridades, né, pelo Corpo de Bombeiros, por volta das 4 horas da manhã. Mas até agora, Karime, eles continuam trabalhando por lá. O fogo está controlado, mas ainda existe, né, pequenos focos de incêndio. E isso realmente preocupa, e preocupa principalmente quando a gente fala da saúde da população amazonense. Todo mundo sentiu, a maior parte da cidade realmente recebeu o alerta da Defesa Civil na noite dessa quarta-feira, pedindo o quê? Para que tivéssemos atenção,
0: ficasse dentro de casa
6: e ao sair...
0: Evitar
6: esportes ao ar livre e se sair, usar a máscara. É. E vale a gente reforçar que não é qualquer máscara. A máscara de tecido não protege contra a fumaça. E aquela máscara comum também não. Tem que ser uma N95, né? Aquela máscara que a gente utilizava ainda, lembrando da época da pandemia da Covid-19. Mas realmente, na manhã de hoje, esses efeitos também foram sentidos aqui na nossa capital. Mas na noite de quarta-feira, a compensa, o São Jorge e o Parque 10 foram os bairros mais atingidos, assim como a Aparecida, na Zona Sul aqui de Manaus. E aí, segundo o Centro de Monitoramento e Alerta da Defesa Civil, vários municípios do interior do Amazonas também sentiram os efeitos de deste incêndio no distrito de Cacau Pireira, em Iranduba. Além do Iranduba, Manacapuru, Maués e Manaus foram os mais afetados, além de Altazes, Itacoatiara e São Sebastião do Atumã e Parintins. Eles também sentiram os impactos de tudo isso. E aí, Karime, realmente é um incêndio que, mais uma vez, né, ficou ativo em menos de uma semana, né, atingindo realmente uma área de vegetação muito vasta. E mais uma vez a gente ouve das nossas autoridades que esse foi um incêndio provocado por ações humanas, né? A gente está com um decreto, o Amazonas, todo o nosso estado está em situação de emergência por conta dessa situação da estiagem, que coloca o Amazonas mais propício para que novas queimadas possam acontecer. E esse decreto, ele tem duração de pelo menos 180 dias. Então, qualquer fagulha, qualquer fogo que você faça é crime, né? E a gente realmente precisa prevenir e evitar. Mas eu separei um trechinho da fala do Orleilson Muniz, ele que é comandante do Corpo de Bombeiros Militar aqui do Amazonas, para falar um pouco mais desse trabalho de atuação dos bombeiros por lá. Vamos conferir.
7: Perfeito. Ontem nós ficamos aqui até 4 da manhã com efetivo, dando uma resposta. Nós entendemos que, independente da origem do incêndio, nós precisamos estancar o incêndio, porque tem uma cadeia de consequências a partir do incêndio, né? O incêndio, poluição atmosférica, dano à saúde. Então o incêndio, ele precisa ser contido imediatamente. E aí o IPAAM, a Polícia Civil Ambiental, a Polícia Militar, vão imputar as responsabilidades a quem quer que seja. E nós agora estamos aqui, montamos uma base próxima ao local, trouxemos aqui 132 bombeiros militares, 15 viaturas, vamos continuar na operação, porque ainda existem alguns focos isolados do incêndio aqui nessa área. Quase que a totalidade desses incêndios, não apenas aqui no entorno de Manaus, mas em todo o estado do Amazonas, ele tem causa humana, a atuação da pessoa, do homem que vai lá e ateia fogo. Mais uma vez eu peço, né, apelamos aí à sensibilidade das pessoas, que não faça fogo em hipótese alguma. As consequências, os danos ambientais e a saúde pública, eles são imensuráveis. Então, nesse sentido, nós ampliamos as nossas bases para o interior do estado. Nós saímos de 11 para 25 municípios com presença permanente do Corpo de Bombeiros, adquirimos mais viaturas, estruturas, inclusive viaturas de pequeno porte de combate a incêndio, que facilita, e trouxemos diversas para cá, que facilita entrar em ramais.
6: Karime, Kennedson e ouvintes do programa 18 Horas, a gente ouviu aí a fala do comandante-geral do Corpo de Bombeiros Militar aqui do Amazonas, o Orleilson Muniz, falando sobre esse trabalho de atuação desses heróis, né? A gente tem que realmente ressaltar o trabalho dessas pessoas, dos militares do Corpo de Bombeiros aqui do Amazonas, porque eles estão lidando com uma situação de guerra, né? Sem ter aqueles equipamentos específicos para estarem atuando, porque realmente, a Karime toca nesse ponto, mas é necessário o envio de aeronaves. A gente precisa da ajuda do governo federal, afinal de contas, o nosso Amazonas, a Amazônia está em chamas, a gente não tá brincando. Tem muita gente, principalmente crianças, idosos, sofrendo com toda essa situação, mas até mesmo quem não tem comorbidade nenhuma vem sentindo na pele tudo isso. Inclusive, Karime, os municípios mais afetados agora, um dos municípios mais afetados agora é o município de Altazes, que também fica na região metropolitana aqui da nossa capital, onde nesse momento a qualidade do ar por lá já é muito ruim. E eu volto a destacar, Karine, a situação de um outro incêndio que está ativo há pelo menos 12 dias. Esse outro incêndio é no Lago do Canaçari, na zona rural de Itacoatiara. Segundo o Centro de Gestor Operacional do Sistema de Proteção da Amazônia, esse incêndio começou no dia 19 de setembro, né, com uma área de mais de 1.100 campos de futebol que também já foram queimados, já foram destruídos. Eu pedi, né, agora há pouco conversei com o Corpo de Bombeiros e eles me enviaram uma nota, Karime, reforçando que o combate por lá, o trabalho continua, que eles estão atuando em uma área de várzea de difícil acesso e por lá eles ainda têm mais de 30 focos ativos. Inclusive, para a noite de hoje, eles devem enviar mais alguns militares para reforçar o trabalho e atuarem aí durante toda a noite de hoje e madrugada. Agora imagina, Karime, a gente está falando de pelo menos um pouco mais de 1.000 homens que atendem todo o Amazonas. E esses homens, eles vieram de um trabalho incansável nessa última noite e madrugada. Eu falo homens, né? Mas são homens e mulheres,
8: claro,
6: do
8: claro.
6: Corpo de Bombeiros Militar aqui do Amazonas, que estão trabalhando de forma incansável nos últimos dias. Eu tô abrindo aqui o aplicativo Selva.
8: Para ver a qualidade,
6: né,
8: do ar.
6: O aplicativo, né? Que é o Sistema Eletrônico de Vigilância Ambiental aqui do Amazonas, para ver como está a qualidade do ar em Manaus nesse momento. Mas Manaus, Karime, realmente tem sofrido com essa situação da qualidade do ar. E na tentativa de conscientizar, a gente ouviu aí na fala do Corpo de Bombeiros, a maior parte desses incêndios são ocasionados por ações humanas, né? A Prefeitura de Manaus fez uma reunião junto com o Ministério Público do Amazonas, com a ideia ali de tentar fortalecer e conscientizar e também ampliar as fiscalizações das queimadas. Eu separei um trechinho da fala do prefeito de Manaus, Renato Junho, de como foi esse encontro que aconteceu no início da tarde dessa quinta-feira. Vamos ouvir.
9: Nós estamos aqui assinando hoje um acordo de cooperação técnica. O que que isso preza? Não somente campanhas educativas da Prefeitura de Manaus junto ao Ministério Público, e a iniciativa do Ministério Público de unir várias prefeituras de todo o estado contra os incêndios, não somente os incêndios criminosos, mas também para haver uma prevenção da próxima geração. Tendo a grata alegria de ser recebido pela Procuradora-Geral, doutora Leita, doutora Silvia, e também pelo doutor Freitas, ao lado da secretária Camila de Comunicação. Assim, com muita alegria, são medidas como essas que vão impactar diretamente na vida da população de hoje. Manaus é uma referência e essa referência está sendo, através do Ministério Público, levado aos outros.
6: Karime, Kennedson e ouvintes, a gente ouviu aí a fala do prefeito de Manaus, Renato Junho, falando um pouco mais sobre o acordo que foi firmado com o Ministério Público do Amazonas para fortalecer e conscientizar a população sobre as ações de prevenção às queimadas em Manaus. Inclusive, ele chegou a falar, Karime, que a procuradora-geral, a Leda Mara, chegou a falar que esse acordo deve ser assinado com todos os prefeitos dos municípios do interior do estado. Mas, assim, a gente precisa realmente de ações, né, de prevenção como essa, de conscientização das nossas crianças, só que nesse momento a gente precisa de ações eficazes.
8: Exato, gente, a gente precisa literalmente apagar incêndio, porque essa situação que a gente está passando agora, primeiro, é sazonal. Período de estiagem, nós sabemos que tem todos os anos. O rio baixa, a umidade do ar fica abaixo, as chuvas ficam abaixo da média, há um aumento no calor, isso todos os anos a gente tem, e é claro que com esse cenário aumenta o número de queimadas. Isso nós passamos todos os anos. Então, já deveria existir um plano estratégico de ação para todos os anos. Com ajuda, sim, com ajuda do Exército, Marinha, Aeronáutica, Defesa Civil, e quem mais chegar é bem-vindo. Nós deveríamos já ter traçado esse plano estratégico. É cruel, chega a ser ignorante, um estado do tamanho do Amazonas, com a riqueza que nós temos, passarmos todos os anos por um perrengue desse. Gente, imagina o prejuízo ambiental. Nós estamos falando aí quase quantos campos de futebol?
6: Mais de 1.650
8: campos de futebol. Isso que a gente, né, contabilizou agora nesses dias, perdidos pelo incêndio. E não tem uma aeronave para ajudar a essa equipe de corpo de bombeiros de pouco mais de 1.000 homens. Isso chega a ser irresponsável. Então, ou seja, é impossível. Tem a qualidade do ar? Sim, tem, é ruim. Mas imagina quanto que nós perdemos de fauna, de flora, de vegetação. Imagina os animais mortos nesse incêndio. Imagina esse impacto, essa destruição. Imagina esse cenário. Estamos falando do meio da floresta amazônica, que é de difícil acesso. Não preciso desenhar isso, não preciso eu falar isso. Todo mundo sabe. Agora, Nathalie, você estava tentando abrir, né? Eu consegui abrir aqui.
6: O sistema de vigilância ambiental
8: da UEA. Então, até que está ok, né?
6: Exatamente.
8: Moderada.
6: Para quem não está entendendo, né? A gente está consultando aqui nesse momento o Sistema Eletrônico de Vigilância Ambiental, o aplicativo Selva, da Universidade do Estado do Amazonas, que monitora a qualidade do ar. Nesse momento, em boa parte da cidade, praticamente toda a cidade, a qualidade do ar é moderada, normal, boa, somente no bairro da Cachoeirinha, na zona sul de Manaus. Karime, só para encerrar, né, essa situação lá do município de Iranduba, no distrito de Cacau Pereira, já está sendo investigada, não somente pela Polícia Civil do Amazonas, mas também, né, pela Polícia Federal. Eles realmente querem entender o que levou essa destruição que devastou parte ali do município do Iranduba.
8: Muito obrigada pelas informações, Nathalie Moraes. Kennedson, você está acompanhando nossas páginas, a live do YouTube, tem mensagem?
2: Temos mensagem aqui do Felipe Natividade. Ele mandou pra gente aqui o comentário dele a respeito sobre esse tema, gente. Ele informou: nos últimos 7 anos foram arrecadados mais de 680 bilhões de reais em impostos no Amazonas. Nada explica o porquê não se tem uma aeronave para se combater os incêndios, já que eles acontecem todo ano e isso é revoltante, fecha aspas, palavras do Felipe. Ele que comentou aqui na nossa live no YouTube, e a sua opinião, gente, é muito importante aqui durante o nosso programa. Lembrando que o fato é que nós estamos passando por um período sazonal, como você mencionou, Karime, todo ano isso acontece, assim como nós temos a estiagem, também temos ali a baixa umidade do ar, temos pouca chuva, o calor intenso, as nossas matas ficam mais secas, e isso daí é natural de acontecer, mas o fato é que sempre nesses períodos sazonais acontece aquela surpresa inexplicável.
8: Como se ninguém soubesse, não é, Kennedy? A gente estava comentando uma vez aqui na redação que como é que já não tem um planejamento, como é que já não tem as equipes formadas no interior do estado também, pessoas do Corpo de Bombeiros, equipes da própria comunidade, da própria população dos municípios, já terem o quê? Treinamento, equipamento, tudo montado para essa época do ano, que a gente sabe que pode acontecer esse tipo de queimada e errar a mão para essa situação. A gente estava falando, Kenson falou isso. Gente, de 4 em 4 anos já não está tudo formado, uma força-tarefa, contando com a ajuda do Exército, para que as urnas cheguem nos longínquos, nos lugares mais longínquos aqui do estado do Amazonas, para que haja votação, para que haja eleição, já está tudo pronto, já é estrategicamente montado, planejado, não precisa ter essa correria absurda de 4 em 4 anos, o esquema já está montado, todo mundo já sabe o que faz e vai ajudar a propiciar a votação no interior do estado do Amazonas em todos os locais. Por que que um planejamento desse não é feito antecipadamente? Para que a gente já sabe que todo ano temos esse período, pronto, todos já sabem o que fazer, incluindo aí uma equipe de cada município, principalmente do chamado Arco do Fogo, que é onde acontecem mais esses incêndios. E o problema ainda esse ano é pior, né, o Kennedson? Temos aí um El Niño mais intenso. Não temos um plano de emergência, como eu falei, ou seja, é literalmente a gente apagando incêndio. Eu conversei com o epidemiologista da Fiocruz do estado do Amazonas, o Gésio Orellana, que falou mais sobre esse assunto com a gente. Vamos ouvir.
10: É uma pena que nós não tenhamos feito uma preparação prévia a contento, né, por parte das autoridades estaduais e municipais para prever, por exemplo, o adequado abastecimento de alimentos para populações que estão sendo impactadas pelos efeitos negativos do El Niño, segurança alimentar e hídrica, né, preparação de uma resposta dos serviços de saúde, porque nesses momentos de crise nós normalmente temos um aumento pela procura dos serviços de saúde, né, fiscalização ambiental, monitoramento hidrológico, prevenção de combate a incêndio, né? Então essas medidas, infelizmente, elas até o momento não se mostraram efetivas aqui em Manaus e no estado do Amazonas como um todo, né? Lamentavelmente não temos uma integração entre as ações de órgãos estaduais, entre os órgãos estaduais do governo do Amazonas com prefeituras, né? Com outros órgãos municipais, e o resultado disso é mais um fracasso, digamos assim, da nossa preparação e resposta para esses efeitos negativos do El Niño, que, reforço, ainda não estão no seu fim. Nós nem sabemos se esse é o pior momento. Pode ser que nós tenhamos momentos ainda mais desafiadores nos próximos meses.
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2: E vamos saber agora como é que fica a previsão do tempo com Vanessa Lima. Vanessa, conta um pouquinho pra gente, porque a previsão do tempo traz pra gente esse panorama, né? Se essas chuvas, caso venha haver uma chuva, pode melhorar esse cenário, né? Conta pra gente.
4: Muito boa noite pra você, Kennedy, pra Karim e pra todos que acompanham a previsão do tempo aqui com a gente no 18 horas. Pois é, né? Mas aparentemente as chuvas que nós vamos ter, elas não são tão significativas. E o nosso 1º de outubro chegou trazendo um dia típico do nosso verão amazônico. Quente, abafado e ainda com esse agravante, né? Da fumaça em alguns pontos da cidade. E a previsão para a noite de hoje aponta céu nublado, com baixa chance de chuvas rápidas e isoladas. E vamos para a previsão do tempo para amanhã, 2 de outubro, sexta-feira, segundo o Climatempo. A sexta vai ser mais um dia de bastante calor, mas com aumento de nuvens ao longo do dia. No período da tarde, poderemos ter pancadas de chuva com trovoadas que podem se estender até a noite. Resumo do termômetro. A temperatura nessa sexta varia entre mínima de 28 e máxima de 36 graus. E a umidade relativa do ar fica em torno de 64 a 95%.
8: Ainda bem, vamos ter aí um alívio, né? A previsão de chuva.
4: Previsão de chuva para amanhã de tarde, que pode rolar até a noite também. Será que vai ser mais uma daquelas chuvas, né? Que nós tivemos, aquelas torrenciais? Esperamos.
8: É, isso que eu ia falar.
2: Geralmente, quando vem, vem com peso, né?
8: Exatamente, vem com peso e é o que a gente...
4: A previsão para outubro é essa mesmo. Quando a chuva cair, ela vai cair assim, bem significativamente.
8: Bem torrencial. Maravilha. E tomara, e a gente fica aqui torcendo para que isso aconteça. Porque só assim para dar um alívio nesses incêndios, na fumaça e tudo mais. Agora, o fato é que a gente tem vivido aí dias críticos em relação ao meio ambiente. São incêndios, qualidade do ar ruim, calor intenso, e tudo isso mostra como a conscientização precisa começar cedo, porque de acordo com o próprio comandante-geral do Corpo de Bombeiros do Estado do Amazonas, a maioria desses incêndios, né, Kennedy, que estamos registrando, ação humana, são causados pelo homem. Bom, em Manaus, um novo projeto vai levar mais de 2.000 crianças da sala de aula para a floresta. Aí vai ter todo um trabalho lúdico de conscientização, de prevenção do meio ambiente, né, Kennedson? Conta pra gente como é que vai ser essa ação.
2: Olá, Karime, muito boa noite novamente para você, boa noite a todos que acompanham aqui a programação do 18 horas, gente. Para muita criança, a floresta ainda é algo que elas veem ali nos livros, na televisão, no celular, pela janela do carro, mas existe um novo projeto aqui em Manaus que quer mudar completamente esse cenário e colocar essa garotada que está ainda nas aulas para poder estarem mais perto da natureza e ensinar na prática o porquê é tão importante a gente cuidar da nossa floresta amazônica. Cerca de 2.400 estudantes da rede municipal, com idades entre 9 e 12 anos, eles vão participar do projeto Pequenos Guardiões da Natureza, uma parceria entre a empresa Honda e a Secretaria Municipal de Educação. Vamos ouvir agora o Loreval Barros, ele que é head de produção, qualidade e logística da empresa Moto Honda. Vamos acompanhar.
11: Nós temos como objetivo investir não só na produção de motocicleta, lançar os melhores produtos com a tecnologia, mas também proteger o meio ambiente. E o meio ambiente é fundamental. Nós temos vários projetos voltados à sustentabilidade. Um dos projetos é esse, que nos enche de orgulho, deixar um legado nos 50 anos da Moto Honda da Amazônia produzindo no Brasil.
2: E a proposta, gente, é aprender fazendo. Nas escolas, as crianças, elas vão conhecer mais sobre a floresta, os animais, as plantas e também o reflorestamento, que é tão essencial, ainda mais quando a gente se fala sobre esses incêndios de grandes proporções, de fato, né, Karime? Então, reflorestamento
11: é fundamental. Nós temos vários projetos voltados à sustentabilidade. Um dos projetos é esse, que nos enche de orgulho, deixar um legado nos 50 anos da Moto Honda da Amazônia produzindo no Brasil.
2: E a proposta, gente, é aprender fazendo. Nas escolas, as crianças, elas vão conhecer mais sobre a floresta, os animais, as plantas e também o reflorestamento, que é tão essencial, ainda mais quando a gente se fala sobre esses incêndios de grandes proporções, né, Karime? Então, reflorestar...
12: Experimentamos, assim, um desconforto térmico, sobretudo nessa época. E se nós começarmos agora, tenho certeza que teremos uma cidade muito mais arborizada, preservaremos ainda mais o meio ambiente. Se nós conseguirmos formar o pensamento da garotada que é necessário preservar, elas ao mesmo tempo que irão fazer as coisas acontecer, estarão também nos dando uma lição como adultos, que quem desmata são os adultos, não as crianças. Elas são incentivadas a plantar e a colher, evidentemente.
2: Com certeza. E o aprendizado não vai ficar só na sala de aula, não, gente. Os estudantes, eles vão também visitar uma reserva ambiental com pelo menos 16 hectares aqui na nossa capital. Vão conhecer sementes, abelhas, um mirante e até ficar diante de uma suma uma centenária, com certeza lá no Musa. E é a chance de que eles vão ter de trocar e entender como aquela floresta que parece tão grande também depende daqueles pequenos cuidados que a gente pode fazer diariamente. Não apenas pelos pequenos, que são os exemplos atuais, mas também por todos nós amazonenses. Nós vamos ouvir agora a professora Gilmara Cunha, ela que traz mais detalhes para a gente sobre essa importância do aprendizado na primeira infância.
13: Então, muito importante ter temas voltados para o meio ambiente, principalmente na primeira infância, que é a base de tudo.
2: Ao longo do projeto, até 120 mudas de espécies nativas devem ser plantadas, mas a maior semente talvez seja exatamente essa, ensinar desde cedo que a Amazônia não é só uma floresta no mapa, é a nossa casa, é o ar que a gente respira, a água, é vida e é o futuro de todas essas crianças que um dia também serão adultas, um dia também terão suas famílias e por isso é tão importante preservar, se conscientizar para podermos criar um próximo futuro brilhante para todos nós.
8: Sem dúvida alguma, conscientização e educação, não é, gente? Vamos formar aí uma geração com mais consciência, com mais educação ambiental. Agora em Manaus, 6:38. Muito obrigada pelas informações, Kennedson Paes.
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8: Bom, e aqui no Amazonas temos aí uma preocupação a mais quando a gente fala sobre eleição. Eu falei sobre toda a logística que o Exército Brasileiro sempre ajuda e tal. Só que tem o seguinte, escuta, a falta de energia no interior do estado. Esse assunto, inclusive, foi tema de uma sessão do Tribunal Regional Eleitoral do Estado do Amazonas, não é, Kennedson? A presidente do TRE aqui do estado, a desembargadora Carla Reis, falou durante uma live no YouTube que existem problemas no fornecimento de luz. E depois dessa fala da presidente, a empresa Âmbar divulgou um posicionamento sobre a operação preparada exatamente para o dia da eleição.
2: Exatamente, Karine Leão, e repórter Nathalie Moraes acompanha esse assunto e ela tem mais detalhes pra gente. Nathalie, o que que a Âmbar está fazendo para poder evitar esses problemas no fornecimento de energia durante a votação? Porque acaba prejudicando, né?
6: Prejudicando mesmo. Mais uma vez, boa noite, Kennedson, e a todos os ouvintes que seguem nos acompanhando aqui no programa 18 horas, Kennedson, e eles estão dia após dia fazendo paradas de manutenção e muita gente tem se preocupado, será que vai ter parada de manutenção até no domingo? Porque eles têm feito essas interrupções.
8: Verdade.
6: Também aos domingos, mas eles disseram agora que estão preparados para esse primeiro turno. A Âmbar anunciou um plano de contingência de pelo menos 134 profissionais que devem estar atuando durante as eleições deste domingo e pelo menos 119 equipes no interior do Amazonas, né? Inclusive, o próprio Tribunal Regional Eleitoral vai contar com um circuito reserva aqui no seu prédio sede, localizado na Avenida André Araújo, no

0: do Aleixo, para que toda a carga que precisa ser transferida para o circuito principal fique disponível. Mas eu separei um trechinho da fala do gerente de operações da AMBA, né, que é o Raimundo Júnior. Ele falou um pouco mais de como é que está sendo feito esse trabalho de preparação para o primeiro turno das eleições. Vamos conferir.
1: Para as eleições de 2026, a AMBA Energia montou um plano de contingência para atender o pleito no

0: são equipamentos nas redes que atendem tanto o tribunal quanto importantes colégios eleitorais na capital e interior passaram por manutenções preventivas, visando garantir a continuidade do fornecimento em todos os dias que antecedem e também no dia do pleito.
1: Karine e Kenneth, ouvintes, a gente ouviu a fala do Raimundo Júnior, gerente de operações da Âmbar aqui no Amazonas. Mas, Karine, é aí que essa história fica, no mínimo, contraditória, a gente pode dizer assim. Porque a Âmbar, a gente ouviu a fala do diretor de operações dizendo que eles estão fazendo uma grande operação para garantir o fornecimento e abastecimento de energia durante o primeiro turno. Só que a própria presidente do Tribunal Regional Eleitoral do Amazonas, a desembargadora Carla Reis, relatou publicamente as dificuldades que estão sendo enfrentadas pelo fornecimento de energia elétrica, principalmente durante no interior do Amazonas. Isso tudo aconteceu durante uma sessão transmitida ao vivo, onde uma juíza federal, Kennedy, ela apareceu ali numa penumbra, no escuro, né? E aí a desembargadora, a presidente do Tribunal Regional Eleitoral do Amazonas, sabe, foi aquela coisa, poxa, não deveria ter falado, mas falei. Ela brincou ali durante a live.
2: Estava faltando luz.
1: E aí ela falou bem assim, brincou com a situação, falou bem assim, que é isso? A senhora tá passando por problemas enfrentados com a AMBA? Aí a senhora também tá sofrendo? Só que ela não tava com falta de energia. E ela falou, não, mas é porque aqui no Amazonas a gente tá passando por isso. Inclusive eu separei um trechinho dessa sessão para que os nossos ouvintes possam conferir.
3: Tá na penumbra? Eu tô no escuro, tô tentando consertar minha câmera.
4: Tá faltando luz aí,
3: é? Não, tá tranquilo, desculpa, é porque eu tô dentro, tô com a janela bem aqui do lado, acho que é isso. Vou tentar.
4: Porque o interior, olha, tem problema com a AMBA. Mas vamos resolver isso aí, obrigada.
3: De nada.
4: A gente fala, desculpa, gente, desculpa, mas tá sendo resolvido. Um leão de cada vez, né?
1: É um leão de cada vez. E quem está dizendo isso aí é a desembargadora, presidente do Tribunal Regional Eleitoral do Amazonas,
5: tá fácil,
1: Carla
5: não,
1: Reis. Não, né? De um lado, a AMBA diz que está com a estrutura reforçada, centenas de profissionais, equipamentos e até circuito de reserva. Do outro, a própria presidente da Justiça Eleitoral está expondo que o fornecimento de energia ainda é uma preocupação, principalmente quando a gente fala do interior do Amazonas. E isso acontece, né, depois de um apagão que a gente registrou. Sim. Aí nos últimos dias, e no domingo a expectativa é que o eleitor realmente consiga votar sem enfrentar nenhum problema, Karine.
2: Vamos torcer, não é? Nathalie Moraes, obrigada pelas informações. Agora em Manaus, 6 horas e 43 minutos.
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5: E aí, meu amigo, já mandou o seu áudio aqui pro 18 horas? Já mandou? Pois é, gente, então já envia pra gente aquele nosso áudio de 30 segundos pro WhatsApp da Rádio Mix Manaus. Antes de falar o DDD, roda a vinheta.
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5: Agora sim, chegou a nossa vinheta querida. 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
2: Kennedson Paz, a cidade está parada, Kennedson. Muito engarrafamento, conta pra gente.
5: Exatamente, Karine Leão, temos aqui acompanhando imagens em tempo real do aplicativo Waze, que traz pra gente, Karine, detalhes sobre diversas vias da Zona Sul. Ainda há pouco a gente estava falando dali sobre o Centro Cultural Povos da Amazônia, que fica naquela área da Zona Sul de Manaus. E, gente, eu tô observando aqui que o trânsito ele segue congestionado em todas as vias daquela região. Vários bairros têm sido afetados. Ali, a Avenida Silves, o trânsito segue bastante congestionado por lá. Na Avenida Tefé, o trânsito segue lento, mas com uma leve fluidez ainda, porque nas demais vias paralelas, como a Avenida Adolfo Vale, temos o trânsito bastante lento, praticamente intrafegável. Avenida Silves também temos um trânsito bastante lento. Avenida Tefé, até o finalzinho dela com a Marquês de Silveira, tem um trânsito bastante lento na região, mas flui com uma certa facilidade.

0: na Avenida Castelo Branco, também temos o trânsito bastante lento, bem próximo ao cruzamento com a Avenida Manicoré. Temos também outras informações aqui daquela região do Centro Cultural Povos da Amazônia. Você que já está nessa região, pode acessar vias alternativas para poder tentar fugir do trânsito. Você pode, por exemplo, seguir em direção ao Estúdio 5 para poder tentar logo em seguida acessar a via Rodrigo Otávio, mas não garanto que vai conseguir encontrar um trânsito fluindo por lá não, porque pela Avenida Rodrigo Otávio, todo o sentido dela, desde o começo até acessando principalmente a Avenida Rodrigo Otávio em direção à Universidade Federal do Estado do Amazonas, temos um trânsito lento, ou seja, desde a Avenida Tefé, seguindo pela Avenida Rodrigo Otávio, passando pela Universidade Federal do Estado do Amazonas, temos um trânsito bastante congestionado. E aí começa a complicar. Lembra que eu falei ainda há pouco mais sobre ainda, essa complicação lá da Zona Sul, que reflete aqui na Zona Centro-Sul? Sim. Temos agora um trânsito lento nos dois sentidos da Avenida Cosme Ferreira, que é em direção à Zona Leste, que é em direção a essas regiões. E temos um trânsito parado tanto em quem está no sentido centro-bairro, como no sentido contrário. Também temos um trânsito intenso para quem está saindo da Avenida André Araújo para poder acessar Rodrigo Otávio, ou até mesmo para quem está saindo da Avenida André Araújo para fazer a rotatória na Bola do Coroado em direção à Avenida das Torres. Temos um trânsito lento nos dois sentidos da via, ou seja, você, condutor, vai enfrentar esse trânsito, com certeza não tem por onde você ter uma alternativa, pelo menos uma alternativa viável. Muita gente está indo pela Cosme Ferreira para poder fazer o retorno lá perto da Feira do Coroado e voltar em direção à Avenida das Torres. Mas a Avenida das Torres também temos um trânsito intenso bem próximo àqueles postos de gasolina, seguindo até quase aqui, gente. Até eu tô seguindo aqui o Waze em tempo real junto com você, até a Natan Xavier. Passando da Natan Xavier, ainda temos trânsito. Vai seguindo até bem próximo a Timbiras. Ou seja, temos um trânsito bastante intenso, carinho na nossa cidade. Não dá muito para escapar. Manaus agora é 18 horas e 47 minutos.
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2: Gente, o ministro do Supremo Tribunal Federal, Cristiano Zanin, ele determinou que páginas, aplicativos e serviços oficiais da Justiça Eleitoral possam ser acessados sem comprometer o consumo da franquia do usuário de internet durante a eleição. Internet free para todo mundo.
0: Nossa, que bom, né? Boa informação. Ou seja, são nas 72 horas antes da votação e nas 24 horas depois disso, de cada turno isso vai acontecer, né? Essa mudança. E a liminar determina que a Anatel e as operadoras de telefonia móvel garantam acesso a serviços oficiais da Justiça Eleitoral e outros endereços indicados pelo Tribunal Superior Eleitoral durante esse período. E cabe a Anatel adotar as providências para garantir o acesso.
2: Exato. Só lembrando, né, gente, o primeiro turno das eleições acontece nesse domingo agora, dia 4 de outubro. A gente vai escolher presidente da República, governador, senador, deputados federais e estaduais.
0: E para facilitar a vida do eleitor, a Justiça Eleitoral liberou uma novidade no e-título. Quem traz os detalhes pra gente é a repórter Odineia Araújo. Odineia, qual que é essa novidade?
3: Bom, é que até as eleições passadas, o e-título só podia ser baixado e ativado até a véspera da votação. Esse ano, porém, as regras mudaram e o aplicativo pode ser baixado e ativado até mesmo no dia da eleição. É o que explica o servidor da Justiça Eleitoral, Carlos André Bezerra.
4: Nas eleições passadas não era possível fazer o download e cadastramento do aplicativo no dia da eleição. Para quem já tinha baixado até o sábado, ele funcionou normalmente no domingo, mas esse ano será possível fazer o download e cadastramento dos seus dados no dia da eleição para utilizar todos os serviços. Como a gente sabe que a demanda é muito grande, são milhões de pessoas utilizando o aplicativo nesse mesmo dia, é interessante que a pessoa baixe com antecedência.
3: É exatamente isso. Deixar para a última hora pode ser uma má ideia, já que o sistema pode ficar congestionado com milhões de acessos. Gratuito, o e-título mostra zona, sessão e local de votação e permite justificar a ausência e ainda, em alguns casos, pode até servir como documento de identificação. Quem tem biometria e foto cadastradas pode usar o próprio aplicativo para se identificar. Mas atenção, print da tela não vale. A recomendação é baixar agora, conferir os dados e deixar tudo pronto para domingo. Volto com vocês.
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2: Kenison Paes, você também esteve numa inauguração hoje e traz pra gente os detalhes, porque é uma inauguração importante porque é na área da saúde.
0: Com certeza, Karine Leão.
2: O Hospital Francisca Mendes, não é isso? Inaugurou hoje mais uma sala que vai dar ainda mais suporte para crianças em tratamento do coração. Conta mais pra gente.
0: Exatamente, Karine Leão, essa é uma ótima notícia para a área da saúde, porque imagina, Karine, você que tem um filho, um familiar, claro, um pai, recentemente até eu tenho esse exemplo pessoal, meu pai recentemente precisou buscar atendimento especializado para implantar, para colocar um stent no coração, e esse atendimento precisou acontecer. Lógico, ele não é um bebê da questão aqui como nós estamos falando,
2: sim,
0: nesse,
2: sim,
0: momento,
2: mas é,
0: né, um centro de referência que exatamente atua nessa área específica. E para uma criança, gente, em tratamento de coração, do coração, cada etapa da recuperação importa bastante. E agora, o Hospital Francisca Mendes tem esse novo espaço justamente para esse momento em que o paciente já não precisa mais ficar numa unidade de terapia intensiva, mas ainda necessita de mais cuidados de perto. E foi inaugurada nesta quinta-feira uma unidade de semi-intensiva pediátrica voltada para as crianças que ainda precisam de oxigênio, fisioterapia mais intensiva e esse monitoramento constante. Na prática, essa nova estrutura cria uma etapa intermediária entre a UTI e a enfermaria, e isso também ajuda a deixar os leitos de terapia intensiva disponíveis para os casos mais graves. Nós vamos ouvir agora o secretário de Estado de Saúde, Luiz Alberto Saraiva.
5: Essa unidade aqui, ela vai salvar muita vida, vai ter muita criança que nasce nas maternidades aí da rede, que nasce em Roraima, em Rondônia, no Acre, no Amapá, que vão vir para cá porque aqui vão ser salvas. O Hospital Francisca Mendes, ele tem uma UTI pediátrica, né, que tem os leitos para as crianças menores e leitos para crianças maiores. Aí você tem também a enfermaria, só que você não tinha a unidade de transição, que são aquelas crianças que estão aí na rede, que não precisavam de tantos cuidados do ponto de vista de terapia intensiva, mas em compensação não tinham condições nenhuma de ficar em uma enfermaria. Criança que nasce com problema no coração, às vezes precisa só de um oxigênio e não dá para ficar na enfermaria. Precisa de uma fisioterapia um pouco mais intensiva, mas não precisaria de UTI. E a UTI, o recurso, ele é limitado. Então, quando você abre essa unidade, você consegue trazer as crianças que estão aí nas maternidades afora, trazê-las para cá para que elas possam ser melhoradas. Aí vai ou de alta ou vai direto para cirurgia. É uma unidade muito moderna, com equipamentos modernos, tudo novo, leitos novos, tudo elétrico, monitores e bombas novas, computadores novos, todo mobiliário novo.
0: E a gente vai acompanhar agora as imagens. Você que nos acompanha pelo YouTube, gente, vai poder ter acesso a essas imagens que mostram todo esse espaço. Foi um espaço novo, entregue com leitos, como ainda há pouco falou o secretário também, bombas novas, compressores, mobiliários novos. A estrutura também, ela aumenta a capacidade do Hospital Francisca Mendes de receber crianças de outros estados da região norte que precisam de tratamento cardíaco especializado. Nos últimos anos, a cardiopatia no hospital, ela foi ganhando mais estrutura e passou atender novos casos, cada vez mais complexos, inclusive de crianças de diferentes idades, também pesos. E essa entrega faz parte de uma reforma maior que está sendo feita por etapas, sem parar o atendimento da população. A recepção, ela foi ampliada, ganhou mais de 200 cadeiras, nova refrigeração, e o hospital também recebeu mais de 20 consultórios em uma área de reabilitação cardiopulmonar. E aí, o que foi mencionado é que, nesse momento, Karine, a modernização, ela chegou exatamente até os pacientes. Na semana passada, dois pacientes com mais de 80 anos passaram por troca de válvula aórtica por hemodinâmica, sem necessidade de uma cirurgia convencional com abertura do tórax, como é uma muito invasiva,
2: sim,
0: né? E esse procedimento atual, que é referência para o Brasil inteiro, é um procedimento que agora é feito de forma completamente sem ser tão invasivo. É uma questão diferente, sem cortar qualquer coisa no corpo da pessoa, consegue fazer um procedimento desse complexo. E esse procedimento, ele agora faz parte da rotina do atendimento hospitalar. E no caso das crianças, também da nova unidade semi-intensiva, representa mais segurança na recuperação dessas crianças, mais fluxo na UTI e também maior suporte para famílias que enfrentam esse tratamento cardíaco. Karine,
2: muito obrigada pelas informações. Kennedy São Paes.
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2: E vamos de política com Nathalie Moraes e Kennedson Paes. Nathalie, a Polícia Federal fez hoje uma operação que tem como um dos alvos o coronel Marcos Vinícius de Oliveira de Almeida, que é ex-secretário de Segurança Pública do Estado do Amazonas, isso no governo Wilson Lima. Conta pra gente como é que foi.
6: Então, Karine, mais uma vez, boa noite pra você, Kennedson, e a todos os ouvintes que seguem nos acompanhando. Pelo menos 8 ex-secretários da gestão de Wilson Lima receberam ali a visita da Polícia Federal. Só que essa operação que aconteceu hoje trouxe pra gente realmente desdobramentos e tanto. Isso porque a Polícia Federal apreendeu nada mais, nada menos que pelo menos R$100 mil em espécie na casa do ex-secretário de Segurança Pública, o coronel Vinícius de Oliveira Almeida. Essa apreensão aconteceu na manhã dessa quinta-feira. Esse dinheiro foi apreendido em cumprimento de mandado de busca e apreensão relacionado a uma investigação que apura ali um suposto uso de estrutura da Secretaria de Segurança em atividades ligadas à campanha eleitoral. Marcos Vinícius é candidato a deputado estadual pelo Podemos. Ele que foi secretário de Segurança Pública na gestão de Wilson Lima. Inclusive, né, a defesa dele emitiu uma nota afirmando que o dinheiro apreendido seria uma reserva pessoal para uma viagem. Essa operação, ela foi conduzida pelo Ministério Público Eleitoral com apoio operacional da Polícia Federal. Karime.
2: Kennedson, vamos lá, então você continua acompanhando se tem desdobramento, tá? Kennedson, hoje chega ao fim o programa eleitoral gratuito de rádio e TV, que deve ter alguém que assiste, né? Para acompanhar alguma coisa, sem dúvida alguma. Tem tanto direito de resposta lá que a gente vê a coisa pegando fogo. Foram mais de 30 dias de horário eleitoral e inserções e o prazo termina junto com outras restrições. Traz pra gente esses detalhes.
0: Exatamente, Karime Leão. Tem agora uma questão interessante, porque o fim do horário eleitoral, ele não significa o fim imediato de uma campanha. Significa, na prática, uma mudança de terreno. Esta quinta-feira também é o último dia para essa realização de comícios, por exemplo, até meia-noite só que pode ser realizado, e para uso também de uma aparelhagem de sonorização fixa entre as 8 horas da manhã e meia-noite. Ou seja, lembra que quando começou o período que podia fazer foi a partir de meia-noite, teve os adesivaços?
2: Verdade, meia-noite que começou toda a festa.
0: Agora vai até o limite, até 11h59 da noite, tá ali vai ser feito comício.
6: Prometendo que a noite de hoje vai ser babado, né?
2: Verdade.
0: E aí os debates na rádio, também na televisão, eles devem chegar ao fim. Pela legislação eleitoral, eles ainda podem se estender até as 7 horas da manhã desta sexta-feira. E esta eleição traz ainda mais regras importantes. A partir de hoje, ficam proibidas novas publicações e impulsionamentos de conteúdos sintéticos produzidos ou alterados por inteligência artificial que utilizem voz, imagem ou manifestação de candidatos ou pessoas públicas. Mas quer saber mais? A gente traz lá no 18 Horas News. Tamo junto.
2: Segue a gente nas redes sociais. E é claro, daqui a pouquinho o programa vai estar completo lá no 18horas.com.br. Agora em Manaus, 6 horas e 58 minutos.
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2: 18 horas. Chegou a hora. Agora vamos conhecer o vencedor do concurso. O vencedor de hoje do concurso. A notícia completa do programa 18 horas. 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Foi o Lucas Ribeiro, parabéns.
0: Aê, Lucas.
2: Vamos escutar o áudio que ele mandou.
8: Boa noite, Karine. Boa noite, Kenos. Quem fala é Lucas Ribeiro, motorista de aplicativo. Mereço ganhar esses 40 litros de gasolina da Ativa Max, porque estamos todo dia aqui acompanhando o programa 18 horas, ficando por dentro aqui das notícias do nosso Amazonas, né? E a gasolina Ativa Max é a melhor que tá tendo. Bora, programa 18 horas, a notícia completa é aqui.
2: Valeu. Show de bola, Lucas. Parabéns, Lucas. A notícia completa é aqui. Muito parabéns. Cara, boa noite. Você tá escutando a gente?
9: Boa noite. Tô escutando, sim.
2: E aí, como é que é a sensação de ser o vencedor hoje do nosso concurso?
9: Rapaz, é uma sensação que eu não tô conseguindo nem explicar, ó. Tô muito feliz, muito alegre. Tava nem esperando, mas já tinha tentado várias vezes. Graças a Deus, hoje chegou minha vez.
0: Agora, Lucas, conta pra gente um pouquinho da tua história, quanto tempo você está circulando pelas ruas de Manaus como motorista por aplicativo e, principalmente, qual que é o momento do programa que você mais gosta?
9: Olha, eu já trabalho como motorista de aplicativo já tem 7 anos, e a parte que eu mais gosto é a parte da política, né? E quando dá as informações sobre o nosso Amazonas, que eu como eu vim do interior do Amazonas para Manaus, e sempre gosto de ficar antenado no que acontece não só aqui em Manaus, mas também no interior do Amazonas.
0: Agora manda um recado para os teus amigos que ainda não enviaram áudio para a gente e estão vacilando, né?
9: Pois é, vou mandar agora. Manda mensagem, não desista, porque eu mandei aqui, mandei vários e não desisti. E quem acredita sempre alcança.
6: Sem dúvida alguma, quem acredita sempre alcança. E hoje foi o seu dia de ser o vencedor do nosso concurso. Lucas, muitíssimo obrigada pela sua audiência, pela sua participação aqui com a gente.
9: Muito obrigado, estou muito feliz por ter participado e ter ganhado.
6: Ó, oh, maravilha.
9: Vou continuar acompanhando aqui também.
6: Ah, por favor, nos dá essa honra.
9: Todo dia, minha companhia.
0: Show de bola.
9: Todos os dias aqui no aplicativo.
6: Maravilha, muitíssimo obrigada, Lucas. E se você não ganhou hoje, não desanima. Amanhã tem mais. Você manda o seu áudio de até 30 segundos aqui pra gente. Quem sabe você vai ser o vencedor da sexta-feira. Vai ser um sextou aí maravilhoso com o prêmio.
0: Como
6: manda
0: é?
6: Então. Pô, não é? 30 segundos de áudio.
0: Vale a pena.
6: Manda aqui pra gente pro DDD 92 993 12 1007, mas só no programa 18 horas de amanhã, tá? A gente espera você.
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6: Vamos lá, Kennedson Paes, o que que a gente tem de informação? Manaus continua parada, Kennedson.
0: Manaus continua parada, Karime Leão. Temos informações agora do Ivan Rodrigues, ele que estava circulando ainda há pouco, um carro do 18 horas, e traz detalhes pra gente, Karime. Avenida Humberto Calderaro com leve retenção na passagem de nível com a Avenida Efigênio Salles. O trânsito na Avenida Maneca Marques estava lento até ainda há pouco. E o trânsito na Maripiranga, aqui na frente do IPAM, estava com uma retenção mas apesar da retenção, o trânsito estava fluindo. E na Avenida Torquato Tapajós, temos um trânsito bastante carregado pelas principais vias ali daquela região, ou seja, tem um trânsito na Torquato, consequentemente também vai ter trânsito nas demais vias paralelas. Temos agora atualizações da Avenida André Araújo, com um trânsito completamente congestionado ali no Waze, tá aparecendo tudo vermelhinho pela Avenida André Araújo, desde o começo dela, aqui próximo ao TRE, até em direção lá na rotatória do Coroado, ou seja, motorista, muita atenção, muita paciência e vai em paz para casa. Manaus agora 19 horas e 2 minutos. Seguimos direto para Editorial 18 horas.
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2: O Tribunal Regional Eleitoral do Amazonas e a Secretaria de Segurança Pública do Estado estabeleceram a lei seca no domingo, dia da eleição. A portaria conjunta proíbe o consumo de bebidas alcoólicas em estabelecimentos e locais abertos ao público em todo o estado. E vale das 2 da madrugada de sábado para domingo até as 5 da tarde do domingo, dia 4 de outubro, no primeiro turno e também no dia 25 de outubro, caso haja segundo turno. A proibição abrange bares, restaurantes, supermercados, mercearias e o comércio em geral, além dos locais abertos ao público. Conforme a portaria, o descumprimento da determinação caracteriza crime de desobediência, previsto no artigo 347 do Código Eleitoral. A pena é detenção de 3 meses a 1 ano e pagamento de 10 a 20 dias de multa. A medida destaca os efeitos do álcool sobre a capacidade de discernimento e os transtornos que seu consumo pode causar no dia da eleição. Também aponta que a proibição em eleições anteriores demonstrou eficácia na redução de ocorrências e na contenção de distúrbios nos locais de votação. Mas o principal objetivo da lei seca é garantir um ambiente mais seguro e adequado no dia da votação, para que todos possam comparecer com segurança às urnas e democraticamente votar com liberdade de escolha, sem perturbações.
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6: O 18 horas de hoje fica por aqui. Muito obrigada pela sua companhia. Um beijo, até amanhã. Boa noite, Kennedson Paes.
0: Boa noite, Karime Leão. Boa noite a todos e muito obrigado a todos também que interagiram com a gente na nossa live lá no YouTube. Não esqueçam de seguir a gente no @18horasnews. Tamo junto, até amanhã.
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11: Mix, boa noite. Eu sou Graciano Rebelo e tá começando mais um Pede no Zap. Manda um áudio pra gente. 11 9

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1: Mix, continua o Pede no Zap aqui na Mix. Ó, você manda um áudio pra gente no 11 983 408 mil e pede a sua música no Pede no Zap.
2: Fala, Rádio Mix, meu nome é Fernando, sou de Guarulhos, tô ligadinho vocês aqui trabalhando, eu queria pedir Fresno, Desde Quando Você Se Foi. Valeu, Rádio Mix.
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2: Oi, boa noite. Quem fala aqui é Douglas Vogel, caminhoneiro de Santa Catarina. Eu queria pedir pra vocês tocar pra nós Nickelback, Photograph. Valeu, Rádio Mix, o melhor mix do Brasil. Um abraço e com Deus.
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0: 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Mixi, Jean, Rule e a Shanti pra finalizar o primeiro bloco do Pede no Zap de hoje, quinta-feira. Não sai da Mix, já já tem mais Pede no Zap.
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5: 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Mix, e continua o pede no zap aqui na Mix. 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
6: Oi, galera da Mix, eu sou a Giovana de Ribeirão Preto e estou passando pra mandar um abraço pra todo mundo que está ligado na programação. Queria pedir uma música que eu adoro e que sempre anima qualquer momento. Upton Funk, de Bruno Mars. Toca aí pra gente curtir junto. Um beijo, um abraço pra toda a equipe da Mix e para os ouvintes. Valeu! 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
2: Fala, Mix, boa noite, meu nome é Fabiano, eu moro na cidade de Guaíba, Rio Grande do Sul, e a música que eu queria ouvir hoje é Turn the Lights Off. Valeu, um abraço.

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2: Fala galera da Mix. Meu nome, me chamo José Augusto. Queria pedir pra vocês a música do Guns, Patience. Toca aí, valeu.
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1: Mix e o som da Rihanna, finalizando o Pede no Zap de hoje, quinta-feira. E não esquece, hein? 11 9 8 3 4 0 8 mil. Manda sua mensagem de áudio, pede a sua música, que você ouve ela inteirinha aqui na Mix. E o Pede no Zap tá de volta amanhã, sexta, sempre às 7 da manhã.
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